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0: agradecer ao Senhor agora. 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
5: Muito bom, agora sim, são 9 horas e 33 minutos.
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5: Bom, Zé Henrique e Gabriel cantam.
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5: Pra você, quando olhei pra você, na sequência eu trago o Pablo, trago também o Raul Seixas, tem o Gerson Rufino, mais uma canção. E tem as melhores, na melhor. E Moré Fime é a sua rádio preferida. Grande abraço aqui para Márcia Oliveira, lá na Mistura de Baixo. E ela deixou um recado aqui pra gente, vamos conferir, não é? Oi, Márcia, boa noite, querida.
7: Boa noite, Meg. Tudo bom, minha amiga? Que Deus dê uma ótima noite para nós todos e uma semana abençoada. Toca aí para mim essa música, Deus que me sustenta. Obrigado, amigo. Um abraço. Deus que abençoe sua vida.
5: Muito obrigada, Márcia. Vou tocar sim para você já, tá? Grande abraço.

0: Manuel, lá em Cachoeiro de Domingos Lopes. Ele diz, oi, boa noite, Meg. Estou escutando, estamos juntos até as 11 horas.
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0: Quero a música com Diana. Eu toco sim, daqui a pouquinho pra você, meu irmão.

0: Cassino.
1: Muito bom, e quem está com a gente também é o Paulinho, lá nas Piabas. Boa noite para você, Paulinho. Obrigada pela sua companhia. Tá aí tomando um cafezinho, né? Eu acredito, não é? É, nesse copo estilizado da Rádio Aimoré FM. Que maravilha. Muito obrigada por nos prestigiar, meu irmão. Valeu demais. Eu tenho certeza que isso é um cafezinho com leite que você tá tomando aí, né? Uma hora dessa. Amanhã é segunda-feira, viu, macho? Bom. Olha só. Valeu, Marcinha. Valeu, querida. Boa noite pra você.
2: Boa noite pra você.
1: Oi, tem um recadinho aqui dele também. Oi, vamos lá?
3: Boa noite, Neiva. Tudo bem com você? Eu não participei. Seu programa agora de noite. Que Deus me abençoe. E eu quero ouvir a música com peninha. Por isso, para mim, para você, para todo o que da rádio. Boa noite com Deus.
1: Valeu, minha querida Elessi. Abraços pra você. Vou tocar sim um peninha daqui a pouquinho. Vou tocar também a canção aqui do nosso amigo Manuel. Nosso amigo Manuel, né? Ele que pediu Diana, vou tocar também. Manuel Soares está lá em São Paulo conferindo a nossa programação também. Alô, Ivalci, beijos pra você, pra toda a turma. Renilde, olha só, ela diz: boa noite, Meg. Se puder, toca a música do Zezé e Luciano. Eu nasci pra te amar. Perfeito, vou tocar já já pra você.

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Domingo especial, tocando as melhores canções pra você. Agora são 10:08. Zezé e Luciano cantam pra você essa canção bacana, Amor Selvagem. Logo na sequência eu trago também o som do José Augusto.

Agora são 10h14. Essa é a sua rádio Aimoré FM, tocando as canções que você gosta de ouvir. E a partir de agora, sim, a gente recorda aquelas canções que marcaram épocas em nossas vidas. E eu vou com você até as 23 horas.

10h37. Alô, Manuel, Manuel Nequinho, a nossa amiga Nena também. O nosso amigo Nequinho e a Nena. Vai em Cachoeira de Domingos Lopes, ouvindo a nossa programação. Fernando Leles canta mais uma saudade bacana pra vocês. Logo na sequência, eu trago Barros de Alencar.

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1: Agora muito bom, e assim nós estamos chegando ao finalzinho do nosso programa, agora 10h56. E olha só, eu quero dizer pra você... Não importa o que as pessoas pensem, tá?
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1: Pois é, e por hoje eu me despeço, quero abraçar a todos e dizer muito obrigado pelo carinho, muito obrigada aí pela audiência. E mais uma vez, fica aí a frase pra você. Olha, nós somos responsáveis pelo que nós falamos, tá?
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1: Pois é, grande abraço a todos, obrigada, muito obrigada pelo carinho. 10h57, uma semana espetacular na presença do nosso Deus. Beijos no coração, tchau, tchau. Uma ótima semana. E que Deus nos abençoe sempre. Beijos, meu povo, tchau. E a gente finaliza com ela, é a canção maravilhosa. Na voz da Carmen Silva, tchau, tchau. E até a próxima.

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0: Valeu, meu povo, bom dia, 4h52, tá nós, começando mais um Despertar Chapada pela sua 96 FM para levar para você até as 7 da manhã o melhor da música sertaneja, hein? Bom dia para você que acorda cedo, já está com o radinho ligado na Imoré, aquele abraço, um ótimo dia, que Deus abençoe a nossa semana, né? É, rapaz, já que hoje, segunda-feira, Dia Internacional da Preguiça. Bora, galera de Tinguim, já acordaram? Deus tá vendo. Deus, acorda dos netos, cuidar da vida. O povo dormiu, corretado, né? Deixa eu mandar um alusão lá, Bal também, eu tô dormindo, e pô, só peço pra dormir aquele povo de Tinguim. Não é, Luizão? É. Olha, 4h54, deixa eu mandar um alusão lá pra galera lá agora, lá sim, lá a galera de... Qual é o nome, rapaz? Miguel Comum, o povo das almas, lá que acordou cedo. Não é não, Genilson? Genilson lá acorda cedo, rapaz. Tá com a radinha ligada. Muito bem.
1: Gosto do povo. 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
3: 4h58.
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1: Muito bem, 5 horas em Peritiba. Vamos acordar, meu povo, cuidar da vida. Ei, povo velho, só peça para dormir, viu? 5 horas. Alane, mas o marido deve estar dormindo lá no sítio. Dormindo e roncando. Rapaz, o povo que dorme, aquele povo lá do sítio, mas Alane, lá, homem, peça para dormir. 7 e tanto da manhã, hora de tomar café. Rapaz, me deixe, viu? Quem acordou, Paulinho das Piavas. Jaime Moura tá lá roncando. E já é o tom do Cid Machista. Peço pra dormir e roncar. E o velho Matias acordou, Dona Ivonice. Os velho que dorme, Deus é mais. Acorda, Dona Ivonice, cuidar da vida. 5 horas da manhã, essa hora de tá dormindo. Mas o velho Matias, o velho diz que os velhos roncam. O velho ronca de um lado, a velha ronca do outro, ó. Rapaz, que é uma roncação da gota. Rapaz, que povo, viu? Vamos cuidar da vida. Não é não? Bin Laden já acordou, Ladeira Vermelha. A galera do Morro do Chapéu, Cláudio, e povo velho que dorme. Povo das Lajes. Meu povo, só peste pra dormir, né? Não, Paulinho das Piavas. Rapaz, bom dia da vida. 5 horas em Piritiba. Eita, nós.
2: Oi, Virgem Santana.
1: Agora vocês sabem, né, que a galera tá acordada lá no Grupo Pimenta. Eu tive lá ontem, almocei lá. Ave Maria, bati aquela picanha maravilhosa, tão sonhada picanha, né? O povo só sonha. 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Não, é, rapaz, vai lavar. E lá tá funcionando agora, lá é 24 horas, Porto Feliz e Pirá. 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E o bolo que eu peguei, bolo de leite, bolo de empinhão, uma delícia, velho. Aê, Grupo Pimenta dos Meus Sonhos, queria estar lá agora, viu? Batendo aquela farofa recheada de carne. Ave Maria. 5 e 1.

0: Muito bem, tá aí caboclo da cidade, rapaz. Eita, nós! Bom dia, bom dia, bom dia, cidade. Vamos acordar, rapaz, com o dia da vida. Hoje, segunda-feira. Ei, Lani, acorda, mas o marido só peste pra dormir, rapaz. Rapaz, nunca vi um povo dormir igual aquele. Ah, gosta de dormir adiante, rapaz. Lani, velho, que horas tem café hoje? Lá pra 8 da manhã, 7, né? Que tem que trabalhar, né? Mas é, rapaz, ele e o marido anda com uma cara de sono, coitado. É, aquele anda dormindo em pé. Ah, agora, você sabe quem tá acordado? A galera lá de onde? Das Almas. Ali sim, rapaz, ali. Olha, já Moura acordou, coitado, caindo de sono, mas Lúcia Dias Coelho acordou. Ah, rapaz, já o Tom do Cid Machista tá dormindo. Pediu um job sem nem falar, né, pô? Todo mundo sabe que Pedro, coitado, tá velho, só acorda agora, depois de 7, 8 da manhã, coitado, Pedrinho Jovem, né, rapaz? A idade também chegou pro coitado, Pedrinho Jovem, é! Olha, 5h21 já acordou, Dona Ivanice, mal velho Matias do Barrigão, o dia da vida, só tá dormindo não, o povo dorme, viu, rapaz? O povo dorme, deixa eu mandar uma alusão aqui pro povo das almas, que ali sim acorda cedo. A galera acorda cedo, Genilson já acordou, Dona Dade, cadê você que levanta cedo, povo das almas? Não? Celso Navoleiro, Deliane, Zé Boquinha, Pisca, Pisca, Dona Enaia de Monge, Nilson, Carina, Eduardo, Dona Dalva, Ira, Diginaldo, Valtir, Dona Neisa, Dona Laíde, bom dia, meu povo da Salma, bom dia, galera de Bitu, pessoal da Serra Branca, ué, pai, e o molequinho lá de Baixa Grande, será que já acordaram? Rapaz, Dona Xandinha, picaram a panela pra acordar o povo, 5h21, a senhora tá dormindo não, povo de Baixa Grande. Rapaz, o povo dorme, aquele povo de Baixa Grande, e acho dormia lá, bora! Acorda! 5h21, rapaz, só tá dormindo.
1: Que vem assim, agora que o jaco dela se soltou!
0: Isso!
1: Pode dizer, sai daí!

0: Ixi, vai virar do talo, aí acorda qualquer um. Olha, Marisdete, rapaz, lá da Laranjeira. Manda luz. Eu quero conhecer a Laranjeira, que eu não conheço. Conheço um bocado de lugar em Miguel Comum, né? Machixe, urubu, salgado, faísca. Ah, rapaz, eu quero conhecer a Laranjeira e a Serra Branca também. Não é não, Vidomar? Olha, na Xaninha acordou, rapaz. Eita! Bom dia, meu povo, lá de... Como é o nome, rapaz? Jequitibá. É, já acordaram, meu povo de Jequitibá? O pessoal de Vaza da Roça. Pessoal do povo lá de Barraca, lá de Vaza da Roça. Sim, na Xaninha, diga.
1: Minha boquinha, também já acordei. Desde quando eu ouvi você falar, viu?
0: Muito bem. Alô, Dona Neide, alô, Zé Maria, lá na Massaranduba. Ó, rapaz, Sorobike, será que tá no Grupo Pimenta?
2: Bom dia, seu Gilson, bom dia, Piritiba. Bora, vai tomar um cafezinho, chega. Acorda, Gilson.
0: Acorda. Acordou agora, bebo de sono. Acorda, é 4 horas da manhã, rapaz. Né não? Eita, nós! 5h23, modo de samba? O povo quer sambar. Vá, Rocha, vá, Silvano Zé Betel.

Eita, nós, tá aí Rock Trabuco, jogou duro. Bom dia, meu povo de Miguel Comum. Bom dia, meu povo de Itapiramontá. Bom dia, meu povo de Mundo Novo. A galera de Vaza do Poço, Vaza da Roça, Mairi. Eita, nós. Bom dia, meu povo de Baixa Grande, Macajuba. Alô, galera de Serrolândia, Nova Holândia. Pessoal de Capim Grosso, Quixabeira. Bom dia, obrigado pelo carinho da audiência, viu, meu povo? Todo mundo se ligando na melhor. Não é não, Seivanilton? Lá em Miguel Comum, rapaz, lá... É na Palmeira, né, Seivanilton? Bom dia, vamos acordar, cuidar da vida hoje. Segundou, né, galera? É! Dia de trampo, rapaz! Igor já chegou no Grupo Pimenta? É, Misael. Igor já chegou por aí? Bom dia, vamos acordar, Igor. É, rapaz, Igor tava lá ontem. Não é não? É Denilza, né? É, também tá ligado lá no Grupo Pimenta. João Arlan. Eita, toda a galera aí, bom dia. Olha, a dona Suzanete Nogi acordou, tá vendo? Pô, vai, dona Suzanete dorme até mais tarde aonde? Dona Suzanete toda a vida acorda cedo. Tá pensando, dona Suzanete, aquele povo dormiu que tem lá em Itapuã? É, rapaz, cabeção, só peste pra dormir. E Risalva só acorda 6:00 da manhã. Tu é doido, dona Suzanete acorda cedo. Bom dia, dona Suzanete. E família, né, dona Suzanete? Aí acorda cedinho, pô, já tá com o radinho ligado. E Gel lá. Será que já acordou, Geraldo? Lá de das lajes, será que Geo já acordou? Lá na fazenda do Toninho Soares, rapaz, tirar o leite do gado. E é o dorme, viu? Rapaz, o povo quando pega no sono pra acordar dá trabalho, viu? Não é não, Zé Nunes? Zé Nunes também tá ligado, acordou cedo. Ah, tá vendo? O povo, ah, Zé Nunes dorme até mais tarde, rapaz. O povo dá uma língua grande, viu, Zé Nunes? É igual o Geraldo da live. O povo disse que Geraldo dorme até meio-dia, rapaz. Tá pensando que é Chico da Bananeira, Chico do Mioco, rapaz, Chico que dorme. E Dona Ivonice, rapaz, já que já acordou o meu velho Matias, pensa em os velhinhos do Mioco. Toy amigo contou, disse que os velhinhos ficam só roncando, e disse que a velhinha ronca de um lado, o velho do outro, ó. Rapaz, acorda, Ivonice, cuidar da vida, meu velho Matias, ou os velhos do Mioco, viu, rapaz? 5:31. Em nome de quem? 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Agora, alô, Dona Júlia, mamãe de Sarney, disse que acorda cedinho. Dizendo ela, viu, Zilma? Dizendo ela, Zilma, que acorda cedo e já tá com ela. Eu sei que Zilma acorda cedo. Né, não, Zilma? Zilma levanta cedinho. Ainda quando vai almoçar no Grupo Pimenta lá em Ipirá, ainda faz propaganda. Essa Zilma não é brincadeira, não, viu? Né não, Dona Júlia, mamãe do Sarney? 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Não é não? Eita, nós! 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
1: 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Ei, Roseli, Roseli acorda cedo, tá vendo? O povo, Roseli acorda meio-dia, tá vendo? Assim? O povo de uma língua grande, rapaz. Ah, rapaz, tá pensando. O povo fica pensando que é Lani. Lani é que é dormioca, mas ali dorme. Dormia lá, coitada. Era o pobre marido, dormindo e roncando os dois. Bora!

Vem cá, bebê. 5h38, hein? Rabelo já acordou, Rabelo. Vamos cuidar da vida, Rabelo e Cauã. 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

0: É, Pés da Viola, rapaz, povo brasileiro, é na beira do mar, na beira do mar, tá vendo, Geraldo Bagaceiro, na beira do mar, viu, Cajé, já acordou, Cajé, lá no Buzeiro, bom dia, meu povo de Alto Bonito, a senhora tá dormindo, não, galera de Alto Bonito, povo do Cobé, Chapada do Cobé, o pessoal do Indaí, a galera de Biaporã, já acordou, Zé Neto, é, rapaz, que o dia da vida. Olha, até Suzy e Tico de Manguinha acordou atrás de uma... Agora é samba, Suzy. Ave Maria, né? Já o Tom do Cid Machista acordou, Bel acordou, um bocado de gente acordou. É, rapaz. 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Ali em frente ao hospital, hein? 5h44. Vixe, dá para tocar mais uma produção? Dá não, né? Não, produção. Né, Osmaíl do Núcleo Rural? Acordou, bom dia, Osmaíl do Núcleo Rural. 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Nós, Maildi. Osmaíl do Núcleo Rural acorda cedo, tá vendo? O povo, estive lá no Andarei, o povo, Osmaíl dorme até mais tarde, tá vendo? Osmaíl dorme até mais tarde, não, acorda cedo. Não é não, Osmaíl? Povo da língua grande, viu? Aquele povo do Andarei. E Dona Ivonice, já acordou, Dona Ivonice? Deus é mais. A veinha tá dormindo, acorda, Dona Ivonice, a senhora tá dormindo, não. Homem, ela vai dar 7 horas da manhã e a veinha dormindo, rapaz. Acordou, Dona Ivonice?
1: Bom dia, Gis. Eu não tô dormindo, tô merecendo uma surra. Tô aqui escutando, viu? Bom dia, Gis. Eu não tô dormindo, tô merecendo uma surra.
0: Eu não.
1: Tô aqui escutando, viu?
0: E continua escutando.

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2: Muito bem, Casas do Tempero, viu? Rapaz, já acordou, Luan? Rapaz, só tá dormindo não, Luan. Deus é mais, vamos acordar com o Diário da Vida. Olha, 5h47, viu?
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2: 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Né não? 10 minutinhos, faltam para as 6 amanhã. Alô, velho, na Baixa Verde, acorda! Povo do São Joaquim, e povo velho que dorme, viu, rapaz? Bom dia, vamos acordar, meu povo, só que tá dormindo, não.
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5: 5:51.
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0: 5h54.
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0: 5h55.
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0: 5h57.
4: Desperta Chapada.
5: Oi, Vicente.

0: Muito bem, tá aí pra você, banda sem pareia. Igor já chegou no Grupo Pimenta, Igor Edenilza, tá aí trabalhando hoje. Rapaz, vamos cuidar da vez. Deixa eu tocar a música aqui, nunca mais eu toquei, Renildo das Fabulações. Só liga o rádio, só liga quando ouve essa música na corre, né, Renildo? É. 6:03, bom dia, meu povo, obrigado pelo carinho da companhia. Eita, vamos bater a panela, esse povo acorda? Epa! Acorda! Dona Tuta, nos Angicos, professor Maria José, seu Jácio, acorda, seu Jácio da barraca, né, dona Suzanete Ninha, já acordou, cacete, todo mundo ligado, Gil Cabeleireiro, bom dia! Galera em Manguinhas também.
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0: Tá vendo?
1: Pode dizer.
0: Seis e quatro, hein, Zé?
2: Bota pra tocar.

0: Jardim Santana, Jardim Santana. Você bota pra arrombar, pai. Você é o cara retado. Pra você de chapéu, de dona Tadeu.
1: Obrigado pela nota.
0: Você gosta de fazer o programa. Você sabe trabalhar na rádio. Sabe fazer programa para alegrar todo mundo. Até hoje, dia segunda-feira, você não tá comigo trabalhar, não.
1: Não, eu não. Não é não, dona Xandinha? Olha, Maridete lá, rapaz, na Laranjeira, povo de Miguel Comum me ouvindo. Bom dia, obrigado pelo carinho da audiência, meu povo. Eita, nós! Olha, Tonho do Caminhão lá em Miguel Comum, rapaz, tá ligado. Valeu, Tonho, o homem da... O além do caminhão, o homem tem casa de construção também, viu, Zé? É, Zé mandou alô pra todo mundo, Zé. Zé da Chácara, não é não, Zé da Chácara, manda alô pra todo o povo, é, manda não, né, bora. Aí, ó, fazer que nem Zé, ó. Não é não, tô indo caminhão, bom dia meu povo lá do França, a galera do Sumaré, do Andaraí, bom dia meu povo da Tabela, vamos acordar a galera de Porto Feliz, já acordou, Márcio, dona Lenice? O velho dorme, viu, rapaz? Ué, e o povo do Lago também, do Cantinho, do Maçambão, bom dia, 6:05.
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0: galego dos teclados, do Orlan, lá do Lago do Milho. Já acordou, Orlan, com o dia da vida, do Edilane, rapaz, né? Não, Clarice, já acordou, Clarice, lá no Lago do Milho, né? E Yasmin, já acordou, Yasmin? Bom dia, meu povo, tá pra montar? Povo do Poço Bonito, alô, Bia, galera dos macacos, pessoal da Bananeira, né? Aquele abraço, obrigado pelo carinho da audiência, viu, meu povo calmonense? Olha, tô dizendo, é só tocar música, a gente das populares aparece. Olha, Alexandre, a parada de um buzeiro, bom dia!
1: Bom dia, Santana, bom dia, bom dia. Estou voltando aí, Morém. Mandar um abraço para todos os ouvintes do Morém, né? Todos eles, sem faltar nenhum. Valeu, Santana, um abraço.
0: Valeu! Aulos Aburguelo Fia também, ouvindo nós, né? A galera lá de um buzeiro. Ei, o pessoal de Umbuzeiro, de Mundo Novo, de Miguel Comon também, tá ligado na Imoré, o pessoal dos populares lá de Miguel Comon, bom dia. Vamos com o terapeuta Ronaldo, 6:10.
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0: Muito bem, tá aí, dica aí do terapeuta Ronaldo. Não, Maico Ribeiro, a galera lá de Alto Bonito, Marisela Trindade, o povo já acordou. Vai bater perna com aquela lá em Alto Bonito, né? Nunca mais sou lá, adoro bater perna em Alto Bonito, um buzeiro, Angico. E Zica, rapaz, que fim levou, hein? Rapaz, sumiu. Rapaz, será que viajou pra São Paulo, Maico? Ou tá dormindo, roncando e babando, viu, Tom Engotinho? Alô, Cole, alô, Gabriela. Olha, Jair Cinto, ele tá abrindo montar, tá ligado, viu? Tá pensando que é Chico do Miogo da Bananeira. Povo do Bronco, Claudinho do Bronco também, tudo dormindo, justo da pamonha. 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Não, Igor, Edenilza, já chegou? Tá trabalhando já? Djalminha, Isa, bom dia. Arlan, João, toda a galera do Grupo Pimenta aí, bom dia. Posto Feliz, viu? 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Olha, 6h14, bora Zezinha Boiador, a Rocha, vá, mulher da blusa verde. Alô, Dona Lúcia, alô, Bugaiú, povo da Lagoa do Boi, alô, galera dos Marcelinos, bom dia, meu povo mundo novenso, pessoal da Barra do Mundo Novo, ainda aí, Jequitibá, Serra do Cobé, Cobé, Chapada do Cobé, né, meu povo de Alto Bonito, bom dia. E a galera de Biaporã, tá ligado, hein?

0: Eita, nós, Zezinha Boiador, jogou duro, né? Rapaz, música boa da gota, viu? 6h18, alô, galera de Manguinhas, bom dia, meu povo de Mundo Novo, galera do Indaí, alô, da Marisa, mamãe da Josi, tá ligada, hein? Olha, 6h18, em nome de quem? 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Em frente ao hospital, 6h19. 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Depois Santana não sabia assim, deste de arte. Não é não, dona Creuza e Bia, lá na Baixa Verde, acordaram, Bia? Dona Creuza, véi, aquele povo da Baixa Verde dorme demais, pai. É o quê, Jamil? Tu quer desde manhã que me manda luta, tu acordou agora, foi? Rapaz, eu tô dizendo que esse povo tá igual a zica, Jamil, acordou agora, ó. Hora que manda áudio, manda mensagem, tome vergonha, pai, isso é hora de acordar, um cabo velho, mora na roça, e acorda uma hora dessa, que hora tem café lá, pelo amor de Deus? Rapaz, almoço hoje lá, só pra uma hora da tarde, e olha lá, viu, meu povo, e olha lá, almoço uma hora da tarde, e olha lá. 6h20, daqui a pouquinho tem giro regional, hein?
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0: 6:22.
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0: 6:23.
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5: Muito bem, 6:25 em Piritiba. Vamos aí com o nosso amigo Rubinho Freitas e o Giro Regional.
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8: Homem morre após confronto com a polícia militar em Várzea do Poço. Armas e drogas são apreendidas. Um homem morreu após um confronto com policiais militares da 91ª Companhia Independente de Polícia Militar durante uma ocorrência registrada no último sábado 22 em uma estrada vicinal do município de Várzea do Poço. Segundo informações divulgadas pela Polícia Militar da Bahia, uma guarnição realizava rondas ostensivas pela zona rural quando encontrou um veículo parado no meio da via. Os policiais deram voz de abordagem e determinaram que o condutor desembarcasse para a realização da revista. De acordo com a Polícia Militar, após sair do automóvel, o homem teria efetuado disparos de arma de fogo contra a guarnição enquanto corria em direção à zona rural. Ainda conforme a versão policial, diante dos disparos, os militares reagiram. Após o confronto, o homem foi encontrado caído e próximo a ele, os policiais localizaram uma arma de fogo. O suspeito foi conduzido pelos próprios policiais e encaminhado ao hospital de Várzea do Poço, mas não resistiu. resistiu aos ferimentos. Durante buscas realizadas no veículo, a guarnição também encontrou substâncias com características semelhantes à maconha. Todo o material apreendido foi apresentado na Delegacia de Polícia de Capim Grosso para adoção das medidas legais cabíveis. Segundo a Polícia Militar, foram apreendidos uma pistola Taurus modelo 840, calibre .40, 41 munições, calibre .40, um carregador de pistola, 41 papelotes de substância análoga à maconha, um Chevrolet Astra e uma bolsa preta. O caso deverá seguir os procedimentos de apuração relacionados à ocorrência. Ossada humana é encontrada em estrada na zona rural de Jacobina. Uma ossada humana foi encontrada na manhã de ontem, domingo 23, às margens de uma estrada localizada entre a ponte do Pau Seco e a comunidade de Cuxo de Fora, no município de Jacobina. Segundo informações divulgadas, um homem que passava pelo local a cavalo percebeu a presença de restos mortais e acionou a Guarda Civil, que se deslocou até a área para verificar a ocorrência. Os restos mortais estavam em avançado estado de decomposição e até o momento não havia informações sobre a identidade da vítima. O Departamento de Polícia Técnica deverá realizar perícia e encaminhar a ossada para os procedimentos necessários. Os exames poderão ajudar na identificação da vítima e fornecer elementos para esclarecer as circunstâncias da morte. Até o momento, não há informações sobre a causa da morte nem há quanto tempo os restos mortais estavam no local. O caso deverá ser investigado pelas autoridades competentes. Homem é conduzido à delegacia após ameaça e apreensão de armas em Capim Grosso. Uma ocorrência de ameaça entre dois irmãos terminou com a apreensão de uma arma de fogo, três armas brancas, no distrito de Pedras Altas, em Capim Grosso. Segundo informações da 91ª Companhia Independente de Polícia Militar, uma guarnição foi acionada para atender a ocorrência e, ao chegar ao local, encontrou a vítima, que indicou aos policiais o homem apontado como autor das ameaças. Durante a abordagem e busca, os militares encontraram uma faca, um facão, uma foice e uma espingarda de fabricação caseira. Ainda conforme a ocorrência, a vítima informou aos policiais que as ameaças seriam recorrentes e que já havia registrado um boletim de ocorrência anteriormente na Delegacia de Polícia de Capim Grosso. Diante da situação, o homem apontado como possível autor e a vítima foram conduzidos à Delegacia de Capim Grosso, onde foram adotadas as medidas legais cabíveis. Foram apreendidos uma faca, um facão, uma foice e uma espingarda de fabricação caseira. Matérias postadas nos portais FR Notícias e Augusto Gente.
5: Muito bem, bom dia, 6h29, hein? Oi, Tatuando do Caminhão, tá ligado? Osmar do Núcleo Rural, Marlúcio, Dias Filho, nossa amiga Edileia também tá ligada, bom dia. 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Como é o Dani, a cigana. E a Ana Vitória, secretária nova. Nova, né? Cauã. 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Eita lasqueira, bora Eduardo Costa Rocha, coração aberto, hein? 6h30.

0: Eduardo Costa, ao vivo, coração aberto, Aimoré FM, voando livre com o sucesso. Olha, Titia Hilda acordou. E Dona Ivanice, será que já acordou, Titia Hilda? A veinha dorme, viu? Ela e o velho Matheus, o velho ronca de um lado, a veinha do outro. Já acordou mesmo, Dona Ivanice? Ainda está dormindo? Fala a verdade.
1: Bom dia, Jesus. Eu não estou dormindo, tô merecendo uma surra.
0: Eu?
1: Tô aqui escutando, viu?
0: Quem merece a surra é da ele, eu não.
1: Eu não tô dormindo, tô merecendo uma surra. Tô aqui escutando, viu?
0: E cara de trovão dormindo e Celita, rapaz, sumiram tudo. Será que viajou tudo pra São Paulo, Celita, Risalva? A vez montaram no Jack Zé Reis, desceram voado, rapaz, como é que pode? Sumiu todo mundo, povo tudo dormindo, rapaz, Zica. Rapaz, o que aconteceu com Zica, hein? Mário treme-treme, Nelson treme-treme, Mário treme-treme do Cadó, cadê? Ih, trocou os áudios tudo, ó.
2: Bom dia, Gilson. Eu já estou acordada. Deus abençoe a nossa semana. Manda Zé pra prever o leite. Gilson, eu vou mandar um alô pra meu tio Betica, da Lagoa Redonda, que tá no curral tirando leite.
0: Ô, dormindo. É, Clarice, lá na Lagoa do Milho, já acordou?
3: Bom dia, Gilson, Ana.
0: Já,
3: Tô me arrumando pra ir pra escola.
0: Oh, meu Deus.
3: Bom dia, eu vou dormir.
0: A veinha tá dormindo, só peço pra dormir a veinha.
4: Bom dia, Gilson.
0: Ó, Clarice.
4: Eu já tô pronta pra ir pra escola.
0: Ah.
4: Eu quero mandar um beijo pra minha avó, Diana.
0: Sim.
4: E pro meu avô, Nego. Tchau.
0: Tchau, obrigado. Né, Yasmin?
5: Bom dia, Gilson. Hoje eu acordei cedo. Hoje não tinha coisa de acordar tarde, não, que eu já tô arrumada e esperar o carro pra ir pra escola.
0: Muito bem. Cadê Jade lá?
6: Sou Jade.
0: Nós sabemos que é você. A galera do Grupo Pimenta sabe que é você. Né, não, Isa? Igor? Edenilza? É, lá do Grupo Pimenta, rapaz. E o meu programa?
7: Seu programa Mata Mil. Mil, mil.
0: Tá vendo? Mil, mil. Viu, Joilson Mototáxi? É mil, mil. Anote aí, viu, Tita?
8: Oi, Gil Santana.
0: Oi.
8: O radinho tá ligado aqui, viu?
0: Deixa ele ligado, desligue não.
8: Bom dia, Gil Santana. Sou Jade.
0: Tu já acordou?
8: Eu acordei cedo pra tirar o leite no curral no meu pai.
0: Tá vendo? Que menininha sabida. 6h38, bora de música, Luan Santana, Voar Outra Vez.

0: Muito bem, Luan Santana voaram outra vez, elogiando Dona Denise, seu Salvador. Galera de Baixa Grande me ouvindo. Bom dia, Doinho, Dona Vera. Chama na alusão pra Sandra também, tá ligadinha, né, Sandra? Bom dia, meu povo. Pois é, ontem eu estive lá no Porto Feliz, lá na churrascaria do Grupo Pimenta, onde tirei a barriga da miséria. Ô, Igor, só não tomei ontem um café expresso, né? Um cappuccino, rapaz. Esqueci, mas em compensação, comi, trouxe bolo de leite, comprei bolo de aipim, bolo gostoso da Gota Serena, meu menino. Tirei a barriga da miséria, não? 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Tem pareia não, né, menino? Não é não, Simone? Simone tá ligada. Bom dia, Simone. Carlos Henrique também tá ligado com a gente, né, meu povo? Eita, nós! E Chico da Bananeira, rapaz? Será que já melhorou da tosse? Ave Maria, Zé, passa o chá, vá.
1: Sim. Deixa eu ver o remédio de bem,
0: por favor. Vá.
1: O remédio de bem, você vai pegar...
0: Tá ruim.
1: Minha receita. Você vai pegar três limão, quatro, coçar em cruz.
0: Sim.
1: Vai pegar um pouquinho de sal, botar dentro da
0: meio
1: água.
0: Meio de sal,
1: limão,
0: e vai
1: botar pra cozinhar.
0: Inferno.
1: Se tiver alho na sua casa...
0: ou mesmo tem, que ele vende alho.
1: Você tem alho, você lá bota com alho... Você
0: é, ele vende alho na feira.
1: Tem teu alho e a cebola.
0: Ah.
1: Só pegar uns três de alho ou quatro, pisar bem pisadinho, machucadinho, batata de bebê.
0: Ah.
1: Você vai pensar, você não me responde.
0: Pronto. Bora? Jean Giovanni? Eita, nem dormindo consigo te esquecer, ó. Participação de Alexandre Pires, é? 6h44.

Muito bem, Simone, ligadinha com a gente. Bom dia, meu povo. Obrigado pelo carinho da companhia, né, galera do Poço Feliz, da Tabela, do Largo, do Cantinho, do Maçambão, da Ponte do Maçambão, a galera de Miguel Comum me ouvindo, né? Pessoal do Alto Capim, né, Nivaldo? Pessoal de Maracujá, aquele abraço, Serrolândia, Novolândia. Bom dia, meu povo.

0: Eita, Zé Vaqueiro! Eita, nós dói! Aí, More FM, voando livre com sucesso. Já acordou, Dona Ivonice, mesmo? Será que já acordou, Dona Criança mais Bia? Hein, velho?
1: Bom dia, Jesus. Eu não tô dormindo, tô merecendo uma surra.
0: Eu? Eu não, Zé Reis.
1: Escutando.

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1: Muito bem, lembrando que amanhã tem exame de vista na Clínica Max Med, viu, galera? Hein, Zé?
2: E aí, o Santana, e aí, rapaz?
1: Ah.
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1: Muito bem.
3: Bom dia, Santana,
1: aqui
3: é Márcia do Porto. Estou ligadinha aqui, servindo fogo de lenha. Fazer o Ismael. Manda aí uma mesa pra eu, de Sérgio Reis aí. Agradecendo pra todos os amigos do Porto Feliz.
1: Muito bem, mas na próxima, daqui a pouquinho é o programa do Guardião, pô, dorme demais, a hora que acorda, é, rapaz, e Casa de Trovão pegou no som mesmo, hein, e como é, Celita, rapaz, 8 minutinhos faltam para as 7 da manhã, hein.
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2: Muito bem, lembrando que amanhã tem exame de vista na clínica MaxMed, viu galera de Itapiramuntá, pela manhã aí em Itapiramuntá e à tarde aqui em Piritiba, ali vizinha Ramos de Acácia. 4 minutinhos, soltam para as 7 da manhã, hein?
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4: Bom dia, meus queridos. Eu sou seu amigo Guardião Oxóssi. Estou aqui respondendo muitas cartas, muitos e-mails que chegaram aqui ao nosso programa. Eu quero desejar a você que seja tudo de bom, tudo de maravilhoso e tudo de melhor na sua vida. Desejo fundo do meu coração para você, e mais do que isso, meu colofé, meu mucuyu, meu saravá, a todos que estão escutando o nosso programa, é o Guardião das Sete Chaves, conversando com você, e hoje, entre vários assuntos a serem abordados e respondidos, temos aqui cartinhas de ouvintes, porque são inúmeras as correspondências que eu tenho aqui hoje para serem respondidas. Eu sei, eu não respondi a sua carta. Já começa mais, Guardião Oxóssi. Não respondeu a minha carta? Guardião Oxóssi, não quer saber da minha? É assim não, minha filha. É assim não, meu filho. É que é tantas cartas, é tantas coisas que eu recebo sem fundamento, sem cabimento, que eu me recuso a responder. Claro que tem muita coisa séria. Claro, assim como esta carta que recebo do João Batista, dos tempos modernos, de Serrinha,

0: estado da Bahia. Meu querido João Batista, deixa eu dizer uma coisa para você. Eu recebi a sua carta, eu joguei os meus búzios, meu querido João Batista. E lhe digo, a coisa não tá bonita pra você, não. Eu sei que a primeira coisa é macumba, João Batista. É, infelizmente, aquela mulher com quem você se envolveu sentimentalmente, meu querido João Batista. Sabe por quê? E mesmo não amando esta mulher, você continua atrelado a ela. Sabe por quê, João? E todas as tentativas e se afastar dela foram frustradas, João. Porque ela atrapalhou você, João Batista. Procura bem, João Batista. Procura, porque sumiu uma cueca sua. Dá uma refrescada na sua memória. E lhe digo mais. Hoje, a sua cueca está amarrada com 7 nós. Junto com a calcinha dela, ela deu 7 nós. 7 nós na sua cabeça, 7 nós na cueca e mijou. Isso mesmo, fala bem franco e aberto. Mijou 7 vezes em cima. E é por isso que hoje mesmo, com todas as tentativas que você fez e se separar desta mulher, você, João, não consegue se separar. Sempre um caminho que traz de volta ela. Você não ama mais esta mulher. Esta mulher hoje na sua vida, ela é um sinônimo de desgraça, de tristeza, da verdadeira traição. Porque hoje você é um homem consciente e ama a tua esposa, João Batista. Você é um homem que se condena por ter traído a tua esposa e se envolvido com esta mulher. Hoje você paga as duras penas do relacionamento que não precisava ter existido. Ah, como eu vou deixar passar este mulherão? Você pensava assim. Os meus amigos me conhecem. Sabe que eu sou pegador. Sabe que eu sou garanhão. Sabe que de mim não escapa nada. É, João Batista, você é assim. Só que o feitiço virou contra o feiticeiro. E hoje, João Batista, você passa a ser um brinquedo nas mãos desta mulher. Onde sofre você, sofre a sua esposa, sofre seus filhos e não tem culpa de estarem passando por tudo isso, meu querido. Eu vou ajudar você, porque eu vi arrependimento, dor. Eu vou ajudar você, porque você conseguiu abrir seus olhos e se dar conta que a mulher da sua vida é a sua esposa. Essa esposa, João Batista, que você não me falou, não colocou em sua carta. Mas eu sei, o meu pão que o diabo amassou, passou fome junto com você. Em momento nenhum, ela abandonou você, João Batista. Aí os tempos melhoraram, as coisas melhoraram um pouco. E o João Batista já comprou uma roupinha melhor. Já começou a sair para o bar. Começou a beber. Não é, João Batista? Eu sei que você gosta de tomar umas e outras. E nada disso o João Batista me falou. Mas eu vejo isso. Assim como eu vejo o teu arrependimento, a tua dor e a tua raiva. O pegador, o garanhão, hoje sofre as consequências daquilo que provocou esta mulher. Eu sou dos mais altos teores da macumba. É por isso que você está nesse estado. Eu vou dizer mais, João Batista. Há quanto tempo você não dá um carinho na sua esposa? Viu como eu sei, João? E ela tá ali, esposa limpa, perfumada, higiênica, respeitosa, como sempre foi com você, João. E muitas das vezes você foi indigno de respeito. Mesmo assim, esta mulher de honra e fibra está ao seu lado, sofrendo as duras penas. Eu vou ajudar você muito mais pela sua esposa do que por você, João Batista. Porque você está colhendo aquilo que você plantou. Tem muita gente que vem buscar fora o que não tem em casa. Mas quem tem tudo em casa vai buscar fora é safadeza. É o que tem homens como o João, que tem a sorte de ter uma mulher de fundamento, mulher certa. Se não, tinha pagado na mesma moeda, como muitas fazem. E aí, João Batista, não teria nem mel e nem um caroço. Hoje, se não fosse a fibra, a garra e a moral da sua mulher, o que seria de você, João? Eu estou esperando você para desfazer esse feitiço, para que você possa voltar a ser feliz no seu lar. E eu espero que você tenha arrependido, que você tenha aprendido a lição. Vou ajudar você sim, João Batista. Estou esperando você aqui no Ilê Axé, Palácio dos Orixás. Mas vou deixar bem claro, em rede de rádio, vou ajudá-lo. Mas se você voltar a errar, eu vou ser o primeiro a meter o pé no teu pescoço. A sua sorte, João, está lançada. O seu arrependimento fará de você um novo homem. Novas chances você terá. Novas oportunidades terá. E eu espero que você não volte a errar da mesma forma. Viu, o João Batista? Os tempos modernos aí de Serrinha. Ainda dá tempo, meu filho. Eu estou esperando por você, João.
1: Olá, pessoal. Bom dia. Eu tenho aqui em minhas mãos a carta da Michele dos Santos Araújo, de Nazaré, na Bahia. Ela diz: pode me chamar de ex-mulher depressiva. Em sua carta, ela relata a seguinte história. Sou uma jovem e, como qualquer pessoa, procuro me divertir e ser feliz. Infelizmente, me envolvi com alguns tipos de vícios que me levaram a uma depressão profunda. Minha vida estava um verdadeiro caos quando eu procurei o Ilê Axé Palácio dos Orixás do Guardião Oxóssi e da Cartomante Della Mare. Meus pais encontravam-se desempregados e passávamos por sérios problemas financeiros. Acho que isso aumentava mais o estado depressivo que eu vivia. Na verdade, eu cansei de procurar médicos sem encontrar a solução para os meus problemas de depressão. Passava horas e horas trancada num quarto, sem nenhuma vontade de sair. Cheguei a pensar e desejar o meu fim. Procurei então o Ilê Axé Palácio dos Orixás, da Cartomante Della Mare e do Guardião Oxóssi como a única solução. E ao jogar os búzios, a Cartomante Della Mare disse: é trabalho feito para te deixar doida, sem vontade de nada. Em seguida, eu me lembro que a Cartomante Della Mare de Iemanjá, ela colocou as mãos na minha cabeça e disse: Mare, Mare, Mare. Arrumbobô, Xumaré, Orixá, Axé, Agô, Babá, Goaxé. Salve a dourada cobra de Daomé, Salve as sete cores que te revelam no céu. Salve a água, salve a terra. Cobra de Dan, protege-me, Senhor dos movimentos dos astros, da rotação e da translação de tudo que nasce e que se transforma. Oxumaré, Ouroboros e Deus do infinito. Faça com que meu dinheiro se multiplique, com que meu suor vire riqueza, que eu vença e que ninguém se oponha a mim. Creio em ti, Babaê. Sei que já estou vencendo. Após o benzimento, fiz o trabalho solicitado. E depois de poucos dias, eu comecei a sentir outra vez a alegria de viver. E não demorou muito para melhorar também a minha vida financeira. Os meus pais começaram a trabalhar e, consequentemente, acertamos as nossas vidas. Não sei dizer ao certo qual espírito me ajudou. A única coisa que eu tenho certeza é que hoje a minha vida está completamente mudada. Nunca mais soube o que é depressão. E tudo isso eu agradeço de coração à cartomante Delamare de Iemanjá e ao guardião Oxóssi. E claro, aos espíritos da sua casa. Amigos ouvintes, esse depoimento que acompanhamos agora é da ex-mulher depressiva Michele dos Santos Araújo de Nazaré, na Bahia. A sua vida é a sua, também pode mudar. Procure imediatamente essa grande amiga, a cartomante Delamare de Iemanjá.
2: Hoje no programa O Guardião das Sete Chaves, a homenagem é ao Xumaré. Arrumbobô, que significa Senhor das Águas Supremas. O Xumaré, o orixá da riqueza, representado pelo arco-íris e pela cobra. O Xumaré, orixá da sorte, fartura e fidelidade. Protetor das mulheres grávidas, seu domínio são os poços e fontes da mata. Veste-se de verde e amarelo ou com as cores do arco-íris e é representado por uma serpente. Foi Oxalá quem mandou ele vir à terra para seus filhos abençoar. O dono do arco-íris gira no rio, giras no mar. Ele é o Xumaré, venha seus filhos abençoar. Oi, salve o Mulu, oi, viva São Bartolomeu. Oi, na Umbanda, ora viva Roboboi. Ou na Umbanda, ora viva Roboboi. Saudações a Roboboi e o Xumaré. Foi com a proteção de São Bartolomeu que a Ticiane Laranjeiras, de São Gabriel da Cachoeira, no Amazonas, nos mandou esta carta de agradecimento. Em sua carta ela diz: Guardião Oxóssi, abraços. Eu estou escrevendo para este programa sensacional, O Guardião das Sete Chaves. Pois quero agradecer a Deus e em especial ao guardião Oxóssi pelo que consegui em termos de saúde para mim. Eu achava que não tinha mais solução para o meu problema. Sofria demais, eu tinha uma tensão pré-menstrual muito grande, com cólicas, dores de cabeça e um pouco de depressão. Eu tomava antidepressivos e ia aos médicos constantemente, que me faziam tratamentos e passavam remédios de todas as espécies, mas apenas serviam de paliativo. Passadas algumas semanas e lá estavam os problemas, até em escala mais alta. Foi a mãe do meu namorado quem me deu essa dica de ouvir este programa e depois tomasse uma decisão e procurasse, se eu quisesse, o Iliaxé Palácio dos Orixás do Guardião Oxóssi. Eu não tinha mais o que fazer com tanto sofrimento. Eu fui procurar sim o Guardião Oxóssi e hoje aqui estou para dar esse depoimento de agradecimento acima de tudo. Pois foi lá no Iliaxé Palácio dos Orixás que descobrimos através das cartas e dos búzios o que estava se passando em minha vida. que eu estava sendo vítima de trabalhos maléficos feitos por uma ex do meu namorado. Fizemos o tratamento espiritual e sempre pedia que o guardião Oxóssi intercedesse diante de mim junto ao meu pai Oxalá, para eu me livrar desses problemas de saúde. Ainda cheguei a pedir, se fosse possível, que o guardião Oxóssi também intercedesse para que eu passasse no concurso que fiz, para trabalhar em um dos parques nacionais aqui de São Gabriel da Cachoeira. E não deu outra. Em um mês fui chamada e já estou trabalhando. Sabe lá o que é hoje você estar trabalhando no local onde você adora estar, com as pessoas que você adora, ter ao seu lado o homem da sua vida e ainda estar livre de todas as doenças de que você era vítima até bem pouco tempo? Isso é o meu pai Oxalá agindo em minha vida, tudo conforme falou o guardião Oxóssi. Eu fui indicada a este homem por uma amiga que havia feito trabalhos espirituais e tido resultados muito bons. Aí eu resolvi tentar também e foi a melhor coisa que eu fiz. Eu quero agradecer a todos do Ilê Axé Palácio dos Orixás, pois já se passaram 2 meses que o meu amor voltou para mim depois de 1 ano de separação e me pediu em casamento hoje. Muito obrigada, meu querido guardião Oxóssi. Muito obrigada a toda a equipe do Ilê Axé Palácio dos Orixás, pois foi aí que eu encontrei o apoio que eu precisava. Os trabalhos espirituais de verdade que resolveram a minha vida com o meu amor. Eu queria deixar o meu depoimento para que todos soubessem o quanto eu estou feliz. Muito obrigada, guardião Oxóssi. O senhor é um anjo que apareceu em minha vida. Da sua amiga e consulente, Ticiane Laranjeiras, de São Gabriel da Cachoeira, no Amazonas.
0: Olá, meus queridos. Aqui quem vos fala é ele, o guardião Oxóssi. Eu quero falar hoje para você que foi enganado, enrolado, trapaceado. Eu sou o guardião Oxóssi, o cavaleiro de Aruanda, um homem de fé, de coragem, de estrada. 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Bem mansinho, te amando, agora trago sem enrolação. Dou a garantia a você na saúde, no amor, no campo financeiro. Eps, você que está impotente. E você, hein? Que está desenganado da medicina. O problema tem jeito. Isso daí foi trabalho feito. Você que já foi ali, acolá, já foi lá no padre, nada. Foi no missionário, nada. Foi no pastor, nada. Você que tem inimigos, está só levando garfadas, ferroadas, só trabalhos em cima de você. 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Porque eu quero, eu posso, eu já consegui. Essa é a verdade. Eu quero, eu posso, eu já consegui a sua vitória. Basta vir buscá-la. Eu tenho certeza que após a caída dos búzios, você conseguirá a sua vitória. Palavras do guardião Oxóssi, o cavaleiro de Aruanda.
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1: Forte oração de Oxumaré, recorra a esse orixá poderoso. A oração de Oxumaré ajuda aqueles que têm problemas com falta de dinheiro, porque este orixá representa a fortuna e a riqueza. Aqueles que também precisam resolver negócios devem recorrer ao seu auxílio. Filho de Nanã, Oxumaré é uma entidade antiga que participou da criação do mundo, dando forma, sustentando o universo e colocando tudo em movimento. Conheça agora a força dessa reza tão poderosa. Conheça agora a história que deu origem à oração de Oxumaré. Oxumaré cobra arco-íris, que envolve a terra e morde a cauda. Representando a continuidade dos ciclos, ela possui agilidade, mobilidade e destreza. Esse orixá é uma junção do feminino e do masculino. Isso faz com que Oxumaré carregue os opostos dentro de si, representando todos os momentos da nossa vida, exatamente por carregar o oposto, bem e mal, fartura e carência, a perda e o ganho. Por isso também, a oração de Oxumaré é muito forte. Existem duas histórias sobre o nascimento desse orixá. A primeira história diz que mesmo com o desentendimento entre Nanã e Oxalá, por causa do abandono do filho Omolu, que nasceu com Chagas, o casal teve outra criação, que foi Oxumaré. Mas por conta da praga que foi jogada em Nanã, Oxumaré nasceu com problemas, sem braços e pernas. Ele rastejava pelo chão como uma cobra, mas tinha forma de humano. E Nanã, novamente, abandonou o filho. Mas Oxumaré não precisou de auxílio de ninguém para continuar vivendo e aprendeu a caçar, nadar e subir em árvores. O orixá da profecia, Orunmilá, se comoveu com o menino e o transformou no orixá mais bonito e o deixou encarregado de levar e trazer as águas. Por isso, a oração de Oxumaré também é para pedir chuva. A segunda história diz que Nanã engravidou e o orixá da profecia Orunmilá foi visitá-la e falou para não se preocupar, porque seu filho seria perfeito e ainda se tornaria o orixá mais bonito. Mas como forma de castigo pelo que tinha feito a Omolu, o filho não se apegaria a ninguém e ela não conseguiria viver ao seu lado por causa disso. Vamos então à poderosa oração de Oxumaré. Você pode estar se perguntando os motivos para fazer a oração de Oxumaré. E eu te digo que são tantos. Problemas financeiros, problemas com contratos importantes, precisando fechar negócios, vender coisas, ter mais abundância. Todos esses são motivos para se recorrer à oração de Oxumaré. Vamos orar. Oxumaré, vamos então à poderosa oração de Oxumaré. Você pode estar se perguntando os motivos para fazer a oração de Oxumaré. E eu te digo que são tantos. Problemas financeiros, problemas com contratos importantes, precisando fechar negócios, vender coisas, ter mais abundância. Todos esses são motivos para se recorrer à oração de Oxumaré. Vamos orar. Música. Pai Oxumaré, derrama sobre nós suas bênçãos com as sete cores do divino arco-íris, purificando nosso espírito com vosso poder de restauração e transformação. Descarrega do nosso espírito aquilo que nos prejudica. Afasta os miasmas espirituais que nos sufocam em inveja e olho gordo. Transforma nossos caminhos para que encontremos a fortuna e o bem-estar. Guiado pelas sete cores do vosso divino arco-íris, que possamos evoluir e ajudar aqueles que necessitam de nós. @boi Oxumaré.
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Costa, 7h31, bom dia, bom dia, bom dia. 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Bom dia. 7h32.

Valeu, 7h36. Lembrando daqui a pouquinho, tem um programa novo Amanhecer da Igreja Presbiteriana, hein? Com o nosso amigo Jorginho da Cigana. Bom dia, meu povo de Piritiba. Bom dia para você em toda a região. Se ligando a gente. Alô, Cláudia, alô, Fátima. Galera em Morro do Chapéu ouvindo a gente. Bom dia, hein?

Valeu, gente. 7h39. Você vai ficar agora com o novo amanhecer da Igreja Presbiteriana com o nosso amigo Jorginho da Cigana. Continuo com você até as 8 da manhã. Bom dia.

0: Ouvintes da Aimoré FM, está no ar o meu, o seu, o nosso programa, o Novo Amanhecer, programa da Igreja Presbiteriana aqui de Piritiba, que vai ao ar todos os dias, 20 para as 8, de domingo a sexta, no sábado, entramos no ar 7h30. Muito obrigado pela sua companhia, pela sua audiência. Nós nos alegramos por saber que você está do outro lado para prestigiar esta programação. E a nossa alegria é saber que tem sido, que a palavra ministrada tem transformado vidas. A palavra ministrada tem mudado a situação de algumas pessoas. E nós nos alegramos por isso, por saber que a palavra de Deus ela não volta vazia. Que bom compreender que o propósito tem sido alcançado. É óbvio que gostaríamos que o alcance, que a transformação fosse muito maior do que o que tem acontecido. Mas não depende de nós. A nossa missão é apenas transmitir a palavra de Deus, alertar, falar, orientar. Cabe às pessoas e o convencimento do Espírito Santo, que é Ele quem faz isso em nossos corações. Então, nesta manhã, eu quero compartilhar com você, como segunda-feira você já sabe, nós abordamos o tema relacionado à família, nas diversas ramificações, a diversidade de assuntos. E nesses últimos dias nós temos tratado sobre as famílias que a Bíblia nos apresenta. A Bíblia está repleta de famílias que servem para nós como exemplo. Exemplos dignos de ser seguidos e exemplos também dignos de ser evitado tomar decisões do jeito que eles tomaram. Então, de qualquer forma, as famílias da Bíblia servem para nós como uma atitude de orientação. Basta olharmos o que elas fizeram, como elas viveram, os resultados das suas decisões e fazer igual ou fazer totalmente diferente. Fazer igual quando o exemplo é positivo, fazer diferente quando o comportamento é negativo. Então essa deve ser a nossa postura diante daquilo que nós temos visto dentro da palavra de Deus. E hoje o texto base da nossa reflexão está no Evangelho de Lucas, capítulo número 2, do versículo de número 39 até o versículo 52. Como já disse na outra oportunidade, não é possível ler o texto. Aliás, possível até seria, mas para que possamos assim ter um pouco mais de agilidade no nosso assunto, a gente não lê o texto na íntegra. Vamos ler apenas alguns versículos. O versículo número 40 diz que crescia o menino e se fortalecia, enchendo-se de sabedoria e graça, e a graça de Deus estava sobre ele. Hoje nós queremos abordar mais um pouco sobre a família de Jesus. Essa família que é extraordinária no aspecto de comportamento. Não poderia ser diferente, né? Deus não escolheria alguém que não fosse agraciado por ele. E mesmo que não fosse alguém, uma família que não tivesse todas as características necessárias, é óbvio que o próprio Deus conduziria, porque nós entendemos que Deus, ele não simplesmente chama pessoas capacitadas, mas ele capacita aqueles que ele chama. Ele capacita e dá ferramentas àqueles que são escolhidos, eleitos por ele, para um propósito, para uma realização, para fazer algo. Então Deus chama e ele dá as ferramentas, Deus chama e ele dá a condição, ele chama e ele capacita os chamados para fazer a sua vontade. Dito isto, eu quero compartilhar com você, dizendo que a família de Jesus, entre várias características que ela tinha, compreendemos que aquela família era um lugar onde o compromisso com Deus era levado a sério. E aqui eu quero frisar isso, deixar bem claro: o compromisso com Deus precisa ser levado a sério. Não pode ser diferente. Não dá para ser diferente. Não tem como ser diferente. Todos aqueles que compreenderam, que já leram, que já foram tocados pelo Espírito Santo, não tem como não levar o compromisso com Deus a sério. E isso é um desafio, porque vivemos hoje uma geração onde nenhum tipo de compromisso é levado a sério. Nenhum tipo de acordo é levado a sério. Nenhum tipo de aliança é levado a sério. Então eu digo para você que ser cristão na família é um grande desafio. Porque tem muitas pessoas sendo cristãos na sociedade, na igreja, fora do ambiente familiar, em casa, dentro da família, se transforma em uma situação muito diferente. E a verdade é que, para sabermos verdadeiramente quem tem uma atitude cristã, é só perguntar para a família. A família que vai dizer. Porque é lá que passamos a maior parte do tempo. É com eles que nós... É a nossa família que acompanha as nossas reações diárias. É a família que sabe os nossos projetos, os nossos planos, as nossas ideias. Então, ser cristão na família é um grande desafio. Porque na família nós mostramos o que somos de verdade. Na família nós nos despimos. E aqui eu digo para você que muitas famílias cristãs esquecem o compromisso que elas firmaram um dia com Deus. E se esquecem e vivem como se Deus não existisse. Vive apenas levando uma vida de fachada e uma vida de religiosidade. É óbvio que não foi o caso da família de Jesus. Porque quando Jesus ainda era um recém-nascido, José e Maria apresentaram ele no templo como era orientado, cumprindo assim uma determinação da lei do Senhor. A palavra de Deus no livro de Êxodo e também no livro de Levítico traz essa referência, quando ele diz lá no livro de Êxodo: santifica-me todo primogênito, todo o que abre a madre da sua mãe. Então ele foi e foi feito com Cristo justamente aquilo que a lei dizia. O compromisso com Deus era levado a sério. Levítico também traz essa mesma orientação de entregar, de consagrar ao Senhor o primogênito. Então observamos que ele foi perfeitamente consagrado por seus pais numa separação para o serviço e agrado do Pai. Então Jesus foi consagrado. O livro de Lucas nos mostra justamente isso. O versículo de número 22 ao versículo 24 do capítulo 2 de Lucas diz assim: terminados os dias da purificação, segundo a lei de Moisés, levaram a Jerusalém para apresentá-lo ao Senhor, conforme está escrito na lei do Senhor: todo primogênito será consagrado ao Senhor. E para oferecerem um sacrifício segundo o disposto na lei do Senhor, um par de rolas ou dois pombinhos. Então eles cumpriram justamente aquilo que era determinado pela palavra de Deus. Isso nos deixa claro que a família de Jesus, composta pelo seu pai adotivo e por sua mãe, eles tinham compromisso com Deus e levava esse compromisso a sério. Meus queridos, lembre-se de uma coisa: quando Deus ele é levado a sério no lar, o resultado é maravilhoso. É um progresso espiritual, é um resultado que vai se refletir na sociedade. É um resultado de um progresso espiritual, social e intelectual dos filhos. O versículo de número 40 diz: e o menino ia crescendo e se fortalecendo, ficando cheio de sabedoria. o texto mostra isso, que Jesus ia crescendo cheio de graça, cheio de sabedoria. E no versículo de número 52 vai dizer que Deus estava sobre ele e ele crescia, Jesus, em sabedoria, estatura e em graça diante de Deus e diante dos homens. Quando o compromisso com Deus é levado a sério, os resultados dentro dos lares são notados. Resultado de um progresso e um crescimento espiritual. A sociedade vai sentir o reflexo de uma família que tem compromisso com Deus. Porque família que tem compromisso com Deus não se envolve em falcatruas, não se envolve em coisas erradas, não se envolve em corrupção, não se envolve em violência, não se envolve em nada daquilo que traz tragédias e mazelas para a sociedade. Então toda a família, que os seus filhos são orientados e pautados na palavra do Senhor, dificilmente dá problema na sociedade, ou quase nunca dará problema na sociedade. Porque um jovem que serve ao Senhor, ele não se envolve com as drogas. Um jovem que serve ao Senhor, ele não se envolve com a violência, ele não se envolve com a prostituição. Então a sociedade agradece quando as famílias cristãs firmam o seu compromisso com Deus e cumprem esse compromisso. Nós notamos hoje um descaso da parte de muitas famílias. E diga-se de passagem, de famílias cristãs em relação ao compromisso com Deus. E eu não estou aqui falando de famílias que não acreditam em Deus. Estou falando de pessoas que têm e falam e creem que a Bíblia é um manual de regra de fé e prática, mas não têm colocado esta palavra em prática. Não têm colocado essa palavra de Deus como a bússola que orienta o seu comportamento. Então a grande maioria das igrejas cristãs hoje exige que os pais assumam o compromisso de educar os filhos nos retos caminhos do Senhor. Porque é justamente isso que a Bíblia exige. Lá no livro de Efésios, capítulo número 6, versículo 4, fala: e vós pais, não provoquei a ira a vossos filhos, mas criai-os na disciplina e na admoestação do Senhor. Criar filhos orientados pela palavra de Deus, dificilmente teremos problemas. Problemas como temos ouvido todos os dias. Jovens sendo executados. É triste, é lamentável a situação. E olha, e é óbvio que muitas vezes as escolhas são deles, e quase sempre são eles que dão as escolhas, mas parece que nós estamos sendo um pouco amolecidos com o compromisso com Deus. O compromisso com Deus é levado a sério. Aí alguém pode dizer: mas os meus filhos, eu dei tudo o que ele queria. Eu fiz de tudo por eles. Na verdade, não é sobre fazer tudo o que eles querem que você faça, mas é sobre formar o caráter. Alertar. Estar pegando num pé de verdade. Levando para ouvir a palavra do Senhor. Levando para ser orientado pela palavra de Deus. A Bíblia exige isso de nós como os pais. E na família de Jesus isso aconteceu. Na família de Cristo isso acontecia. E aqui nós temos que entender que o tempo vai passando e parece que as pessoas vão cada vez mais se esquecendo que existe um Deus. A verdade é que promessas são feitas em cerimônias de apresentação, lá no batismo. As famílias fazem as promessas, porém, com o passar do tempo, essas promessas costumam ficar esquecidas, sendo negligenciadas. As promessas são feitas e ali há, da parte das pessoas que estão envolvidas, apenas as falas de dizer que vai fazer, mas com o tempo vai passando, nós vamos nos esquecendo daquilo que prometemos. Você quer ver uma coisa? Todo início de ano, as pessoas costumam fazer promessas, dizer: oh, é porque esse ano vai ser diferente, esse ano vou realizar isso, vou realizar aquilo, e quando pensa que não, chegou o outro ano, e tudo aquilo que foi prometido não se cumpriram. O tempo vai passando, e as famílias vão colocando Deus de lado. Meus queridos, lembre-se de uma coisa: o nosso Deus é um Deus de família. Foi Ele quem criou a família, foi Ele que projetou a família. E por Ele ter feito isso, o desejo dEle é que a família tenha comunhão com Ele. O desejo dEle é que a família esteja de mãos dadas com Ele. Ele deseja agir em família. O livro de Apocalipse, no capítulo número 3, existe um texto que é maravilhoso quando o texto diz o seguinte, lá no versículo número 20: Eis que estou à porta e bato. Se alguém ouvir a minha voz e abrir a porta, entrarei em sua casa e com ele cearei, e ele comigo. Isso quer dizer que Cristo, ele quer e deseja entrar em nossos lares. Ele quer ter um relacionamento íntimo e sincero conosco. Ele quer ter uma intimidade com a família. É essencial, meus queridos ouvintes, que Deus esteja no centro da vida familiar. Ele precisa ser o centro de nossas famílias, porque ele tem propósito para a família. Ele quer abençoar nossos lares. Da mesma forma que a família de Jesus foi uma família que tinha compromisso e leva esse compromisso a sério com Deus, eu e você, nós como família, precisamos levar esse compromisso com Deus muito, mas muito a sério. Precisamos levar esse compromisso com Deus de forma muito séria. Afinal de contas, não dá para brincar com Deus. Não dá para afrouxar na caminhada. A Bíblia diz que o caminho é estreito. Claro que é estreito, sim. A porta é apertada e não há dúvida nenhuma sobre isso. Por isso que a sociedade se encontra do jeito que está, porque as pessoas estão querendo facilidade. Todo mundo gosta de facilidade, é óbvio, é claro. Entretanto, quando nós vamos para a palavra de Deus, Jesus nunca prometeu vida fácil para ninguém. Ele fala que no mundo teria aflições. Ele nunca disse que seria fácil. Nunca houve essa promessa de Cristo, não é, vai ser fácil. O que ele promete é aliviar o fardo. Venham a mim os que estais cansados e sobrecarregados, eu vos aliviarei. E eu sei que tem muitos lares que já não estão mais suportando. E uma boa parte dessas dificuldades que enfrentamos como família é o descaso com o nosso compromisso com Deus. É o descaso com o compromisso com o Eterno. Então, que nesta manhã eu quero chamar a sua atenção para que o compromisso com Deus, com a palavra dele, seja reafirmado agora. Eu quero orar com você nessa expectativa, nessa esperança de que façamos nossa parte, de cumprir aquilo que é de nossa responsabilidade. Maria e José, eles fizeram aquilo que a lei exigia com Jesus. Eles levaram, apresentaram o menino. Eles tinham compromisso com Deus. Eles levavam o compromisso com Deus a sério. Então, nesta manhã, quero te convidar a fazer isso. Eu quero orar por você. Orar com você. Rogando que as nossas vidas, a partir de agora, firmemos o compromisso e levamos esse compromisso a sério. Soberano Deus, Deus de Abraão, de Isaac e Jacó, rogamos nesta manhã, ó Deus, que os nossos corações estejam inclinados a cumprir aquilo que é da nossa responsabilidade. Rogamos nesta hora que o Teu Espírito Santo nos conduza para agir de acordo com a Tua soberana vontade. Deus, nós somos gratos ao Senhor por tudo que o Senhor tem feito, mas rogamos que as famílias que nos ouvem nesta manhã sejam tocadas e queiram viver algo novo da Tua parte, tendo um compromisso íntimo e sincero com o Senhor. Rogamos, ó Deus, que as nossas famílias sejam protegidas, guardadas, debaixo do Teu cuidado. Em nome de Jesus. Amém. Meus queridos, ficamos na paz. Tenham uma semana abençoada. Eu sei que não é fácil manter um compromisso. Compromisso exige sacrifício, exige disciplina. Mas o compromisso com Deus precisa ser mantido para que nossas famílias estejam bem. Fique na paz e até o próximo programa, se o Eterno assim nos permitir.
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7: 8 e 5.
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1: 8:34.
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1: Assim, Alex Gravações.

Indiscutivelmente a melhor. A melhor. 8:52.

0: 9 horas.
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3: 9 e 2.

0: céu brabo, hein?
1: Explodiu, papai. Pode fazer dívida.
2: 9:13.
3: São quase 40 anos, né? Levando música, alegria, emoção. Em cada música uma história, né? Em cada história uma lembrança. Pra mim, a felicidade de chegar até aqui é enorme, atravessando gerações.
4: E pra mim é um orgulho muito grande de cantar ao lado do Mato Grosso, que é o meu grande ídolo, sem dúvida nenhuma.
3: E por isso, hoje estamos aqui para escrever mais um capítulo dessa nossa história.

0: Alô, Vista Alegre! Alô, meus conterrâneos! Gente, é um prazer muito grande estar aqui com vocês e receber esse carinho, essas palmas, esse sorriso e essa alegria! Viva Santa Rita!
1: E solte o som. 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
3: 931. 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
1: Que honra pra nós! Vamos pra cima. Vai, bate, bate, bate na mão, vai.

0: 9h46.
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2: 10 e 2.

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2: Muito bem, minha gente, Planeta Hits começando mais um programa líder de audiência na 96. Claro, todos aqui são líder de audiência, que legal, estou com você. Estamos juntos novamente aqui na número 1 da cidade. Pessoal, nesse dia e sempre chegamos com muita energia positiva na sua manhã. Então convido você a ficar de boa, de bem com a vida, com a gente, na melhor parte do seu dia aqui na Super 96, com esse que vos fala, Alberto Maciel. 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Muito bem, você já sabe, estamos por aqui, então vamos curtir o primeiro bloco musical do programa e eu volto em instantes na número 1 da cidade. É só alegria, é descontração e muita motivação, é isso aí.
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Uma música que fala sobre a enorme falta que a gente sentiu de um grande amigo nosso, um cara chamado Deus.

0: Obrigado.
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1: Muito bem, por aqui as boas notícias, os melhores programetes do rádio, muito mais. Olha bem, pessoal, ficar sentado ou deitado por muito tempo pode aumentar o risco de doença de Alzheimer. Independentemente da quantidade de exercício que você faz, de acordo com uma nova pesquisa, novas descobertas publicadas no Alzheimer sugerem que ser ativo durante o dia de lazer não previne o Alzheimer se você passa longos períodos sentado, sedentário. Especialistas tradicionalmente recomendam 150 minutos de exercícios semanais para combater riscos à doença. O estudo acompanhou mais de 400 adultos com mais de 50 anos sem demência. Os participantes usaram um relógio que media seus níveis de atividade por semana, permitindo que os cientistas avaliassem sua atividade média. Esses resultados foram, então, comparados a testes de desempenho cognitivo e exames cerebrais realizados ao longo dos 7 anos seguintes, com quase 9 a cada 10 participantes completando os 150 minutos recomendados de exercícios semanais. Aqueles com mais tempo sedentário apresentam pior desempenho cognitivo e maior redução do tamanho do hipocampo, uma área do cérebro crucial para a memória e o aprendizado. Esse acolhimento do cérebro acontece naturalmente com a idade, mas acelera em pacientes de Alzheimer. O sedentarismo por longos períodos pode prejudicar o fluxo sanguíneo saudável para o cérebro. Ao longo prazo, essa interrupção pode levar a alterações estruturais no cérebro que contribuem para o desenvolvimento do Alzheimer. Fiquem ligados na programação para mais dicas como essa. O cuidado com a saúde é fundamental, pessoal.
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1: E vamos agora às dicas de saúde.
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1: Pele e cigarro. Problemas cutâneos ligados ao ato de fumar. Você sabia que existem condições dermatológicas causadas, associadas ou agravadas pelo tabagismo? No contexto da saúde da pele, parar de fumar é fundamental para desacelerar o envelhecimento, minimizar complicações cirúrgicas e dermatológicas relacionadas ao tabagismo e melhorar as condições de saúde como um todo, o que impacta diretamente no tecido cutâneo. Explica dermatologistas, membros da Sociedade Brasileira de Dermatologia. E para você entender melhor quais os problemas cutâneos que o cigarro pode gerar ou piorar para a sua saúde e a beleza da sua pele, citamos algumas delas. Dificuldade na cicatrização de feridas. Aparecimento de rugas e aceleração do envelhecimento da pele. Doenças de unha e cabelos. Lúpus, assim como o agravamento da doença. Dermatite. Os cigarros são um fator de risco conhecido para dermatite. Câncer de pele. Fonte: dermatologistas e membros da Sociedade Brasileira de Dermatologia. Gostou do tema? Fique ligado para mais dicas de saúde aqui na Mais Ouvida.
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0: 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E você confere os melhores programetes do rádio, a boa notícia e muito mais na comunicação desse que vos fala, Alberto Maciel. Até daqui a pouco.
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1: E agora vamos falar de saúde. Um estudo inédito realizado pela Universidade da Califórnia em São Francisco, nos Estados Unidos, e pela Universidade de Adelaide, na Austrália, sugere que beber uma xícara de café diariamente pode reduzir em 39% o risco de recorrência de arritmia cardíaca, batimentos irregulares e rápidos, especialmente a fibrilação atrial. O estudo quebra um antigo paradigma médico de que o consumo de café deveria ser minimizado por pacientes com problemas cardíacos. Os pesquisadores conduziram testes clínicos com 200 pacientes que apresentavam casos constantes de fibrilação atrial, histórico do problema ou condições correlatas. Todos os pacientes foram submetidos a uma cardioversão elétrica, aplicação de um choque elétrico para restaurar o ritmo cardíaco normal. Um grupo bebeu uma xícara de café com cafeína uma vez ao dia. O outro grupo foi instruído a deixar de tomar qualquer substância com cafeína. Ao final do estudo, o grupo que consumiu café diariamente teve um risco 39% menor de ter o retorno da arritmia. E essa você gostou, hein? Para quem gosta de café, mas tudo com moderação, né, pessoal? Dicas de saúde Planeta Hits. Tu volta já.
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1: Vamos agora dar uma pausa para falar de saúde. Como vai a sua saúde? Bom, café da manhã, hein? Quem gosta? Todo mundo gosta, hein, pessoal? Acordar, preparar o café e começar o dia com energia. Essa é a rotina de muita gente e também o momento em que escolhas alimentares aparentemente inofensivas podem afetar a saúde do fígado. Embora o café da manhã seja considerado a refeição mais importante do dia, ele pode esconder vilões que favorecem o acúmulo de gordura. Gordura hepática. Produtos industrializados, cereais açucarados e sucos prontos são itens comuns na mesa matinal. Mas o consumo frequente desses alimentos pode sobrecarregar o fígado, especialmente quando há excesso de açúcar e gordura escondida. O resultado? Maior risco de desenvolver esteatose hepática não alcoólica, condição que afeta milhões de brasileiros. A boa notícia é que pequenas mudanças podem fazer a grande diferença. E o primeiro passo é entender o que evitar. Vamos agora aos vilões disfarçados da primeira refeição. Cereais matinais, coloridos, biscoitos recheados, pães industrializados e bebidas adoçadas são alguns dos principais responsáveis pelo aumento da gordura no fígado. Esses alimentos têm alto índice glicêmico e provocam picos de glicose no sangue, exigindo maior produção de insulina. Com o tempo, esse processo sobrecarrega o fígado e favorece o acúmulo de gordura. Muitos desses produtos são pobres em fibras e nutrientes essenciais, o que compromete o metabolismo e dificulta a digestão. O consumo regular pode levar à resistência à insulina, aumento de triglicerídeos e inflamações hepáticas, fatores que contribuem para o desenvolvimento de doenças crônicas. Sucos prontos, bebidas lácteas adoçadas também merecem atenção. A chave para um café da manhã saudável está na simplicidade e na escolha de alimentos naturais, como frutas frescas, cereais integrais, oleaginosas e fontes de proteínas magras. São opções que podem ajudar a manter o fígado funcionando bem e evitar o acúmulo de gordura. Dentre estas e outras orientações, fiquem ligados no programa para mais dicas como essa. Como está o seu café da manhã? Tudo bem por aí?
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Vamos agora às dicas culinárias. Gente, antes de guardar verduras e folhas na geladeira, lave-os, seque bem com um pano limpo ou papel toalha e armazene em um recipiente com tampa. Isso ajuda a conservar os alimentos por mais tempo, mantendo o sabor e a qualidade. Uma cozinha organizada economiza tempo, evita desperdícios e deixa o preparo das refeições muito mais práticos. 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Até a próxima dica de culinária.

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1: E vamos agora ao motivacional do dia. O amor constrói a bondade, o amor vence a maldade. O amor agrega valores, o amor é pura humildade. O amor destrói a inveja, o amor agrega a caridade. O amor não tem tempo, é infinito. O amor vence a crise existencial. O amor é a base da felicidade. Só com amor vencemos e superamos as dificuldades, porque o verdadeiro amor é benigno. Fiquem todos com Deus, estou indo com ele também. Até o próximo programa.
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0: Beleza, bacana, muito boa tarde. Alô, você do outro lado do rádio, agora em Peritiba são 12 horas mais 4 minutos, meio-dia e 4, está no ar o nosso programa do meio-dia. Hoje, dia 24 de agosto de 2026. Final de semana passou, agora vamos lá de volta aí à realidade do nosso dia-a-dia, trabalhar para Deus ajudar, porque quem trabalha, Deus ajuda. Espero que o teu final de semana tenha sido assim um final de semana super proveitoso na graça, na paz e na proteção do nosso Deus. Mas hoje é segunda-feira, conhecida também como Dia Internacional da Preguiça. Vamos deixar a preguiça de lado, colocar o pé no chão e acordar para a vida, porque o mundo gira e o tempo não para. E nós temos que trabalhar. E aqui vou eu, assim vamos nós. Obrigado a você pela audiência, pela companhia. A você que neste horário nobre está aí reunido com amigos e familiares. É, com essa mesa farta, você, meu amigo produtor rural, você que está pegando o rango, batendo a boia, pegando este mexidão sagrado, você, amigo motorista, transitando nas estradas de nossa região, uma ótima viagem, viagem sobre a proteção do nosso Deus. Atenção, nas estradas, Deus no comando e pé embaixo. Olha, pai, que mercadoria de luxo chegou por aqui, ó.
1: Ei, nego, o vento aqui tá brabo, viu? Tá brabo. Tô amarrado aqui pra poder o vento não carregar, viu? Vento não carregar. Olha, olha! Cadê o gatinho de mel, nego? Cadê o gatinho de mel?
0: Gatinho de mel tá aqui.
1: Olha, nego, olha! Eita! Só fartou a bola de fogo.
0: O gatinho de mel tá aqui, atrapalhado com o celular aqui. O celular tá dando um caô desgraçado nele, velho.
2: Bom dia, Alisson. Bom dia, Biru. Tudo bem com todos?
0: Tudo. Vamos lá.
2: É, Alisson, Biru, eu gostaria de fazer aqui um apelo à gestora em relação à quantidade de foguete que eles soltaram na sexta-feira. Em momento algum, eles pensaram nos autistas. Eu tenho um filho autista que foi o pior dia, a pior noite da minha vida com meu filho. Meu filho, ele, além de ser autista, ele tem ansiedade. E ele dizia para mim, mamãe, manda parar essas bombas, mamãe, manda parar essas bombas, mamãe. Eu disse, filho, a mãe não tem poder para isso. Então, prefeita, o que eu te peço é isso, pelo amor de Deus. Quando você fizer seus eventos, por favor, encarecidamente, pensa nos autistas. Os autistas sofrem e as mães sofrem mais ainda vendo seu filho agoniado, pedindo para dormir sem conseguir. Mãe, meus olhos não querem fechar, meus olhos não querem fechar. Mãe, tá, meu coração está agitado. Eu sofri, meu filho sofreu. Por favor. Pensa nesse grupo de autistas, que eles sofrem muito, muito mesmo com esses foguetes. E sexta-feira foi uma loucura, foram muito, 10, 10 e meia, nada de parar. Esse é o meu apelo. Bom dia, Alisson.
0: Bom, dona Elisene. Dona Elisene, conheço a senhora demais, tive o privilégio de conhecer seu filho, inclusive acompanho sempre a senhora levando seu filho com muito carinho para o colégio Aidil ali, sempre que eu desço para trabalhar pela manhã, encontro a senhora. E vou conversar, vou transmitir o recado aqui ao vivo e vou conversar pessoalmente com a gestora sobre essa situação. Eu concordo com a senhora, só quem tem um filho autista, né, quem tem inclusive um animal em casa também, sabe o tormento que é. Não podemos aqui, em hipótese alguma, deixar de falar sobre esse assunto, é um assunto de muita importância. E eu quero deixar bem claro e dizer para a senhora o seguinte... Eu odeio fogos, eu odeio fogos, não gosto. Inclusive, eu estava lá trabalhando, vi realmente a queima de fogos. Nós sabemos que faz parte, né, desses eventos, né, é algo chamativo, faz parte da estratégia também desses eventos, mas as suas colocações é muito importante e pertinente.

0: por mim, né, não existiria, principalmente esse período de campanha política, São João. Eu não gosto, primeiro que eu não gosto de fogos. Quando a gente vê aquele show pirotécnico, já é diferente. Até a questão do barulho é bonito, mas fogos mesmo, esses foguetes, eu também não gosto. Então é uma colocação muito importante. Acredito que o recado será transmitido para a gestora e tenho certeza que pela sensibilidade dela, pelo cuidado que ela tem, até porque ela é mãe também, irá rever sobre essas questões. Mas infelizmente faz parte desse processo, né? Esse tipo de comemoração é algo chamativo, é algo que está nesse contexto, né, desses eventos, mas é preciso rever. Eu concordo com a senhora e imagino que não tenha sido fácil para a senhora. Então está feito aí esse registro e tenha certeza que quando eu encontrar a gestora, eu pessoalmente vou falar com ela sobre esse assunto. Mas tenho certeza que essa sua reivindicação, se não já chegou, daqui a pouquinho chega nela. Ó, tinha uma mulher falando lá na rádio sobre os fogos, que incomodou o filho, que é autista, e tenho certeza que com a sensibilidade que a pessoa, a mulher Leandra Belitardo tem, ela vai rever aí sobre esse tipo de situação, viu? Tá feito o seu registro. E vamos seguindo, são 12 horas 9 minutos, tem mais mensagens aqui, rapaz. Cadê? Quem chegou por aqui? Dona Cleide
1: boa
0: Nunes,
1: tarde,
0: Dona Leda.
1: Johnny, boa tarde, Birô. Como é que vocês estão? Tudo bem? Johnny, meu amigo, fiquei muito contente de tê-lo encontrado ontem. Muito tempo que a gente não se encontra.
0: Na verdade.
1: A gente encontrou ontem em um lugar maravilhoso, na casa do Senhor. E eu peço a Deus que você sempre vá mais outras vezes. Foi uma alegria para todos nós, a sua presença. Se compareça mais outras vezes. Tá bom, meu amigo? Lá sim que é o lugar maravilhoso da gente ir, a casa do Senhor. Tenha um bom dia para vocês todos e um bom programa. E mando um alô para todos os ouvintes da Rádio Amor FM.
0: Beleza, obrigado, Dona Leda. Muito obrigado. Para mim foi muito bom, foi um momento muito bom. Fazia tempo que eu não ia à igreja e a gente precisa desses momentos, né? Para ouvir a palavra de Deus, e eu saí de lá muito feliz e com minha alma alegre pelo que eu ouvi, pela pregação, e isso nos ajuda muito. Muito obrigado, viu? São 12 horas mais 10 minutos. Seu Luciano Lopes, chama logo o senhor aí, rapaz. Boa tarde, já se atualizou aí com essa máquina aí?
2: Boa tarde, Johnny, boa tarde, nossos ouvintes. A máquina tá me dando 1-0 aqui, viu? Eu só consegui 0.5-0 aí, consegui controlá-la. Mas tá difícil, viu? Pense num celular que deu um pane há pouco aqui, que até você sentiu, colocava o dedinho em algum lugar e já saía era outro. Ixi, vai ver Maria.
0: Isso é muito perigoso.
2: É perigoso.
0: Você manda mensagem sem querer pra alguém, você posta coisa sem querer, é muito perigoso. Eu passei por um processo outro dia do mesmo jeito, a tela deu esse bug aí, o computador fica, o celular ficava entrando em aplicativo, saindo em aplicativo, mudou senha, tirou senha, eu fui abrir com o celular todo, eu falei que aí depois eu fui perceber que foi a mesma coisa aí.
2: Consegui aqui regularizar um pouco aqui, depois aí do programa que eu vou fazer um procedimento nele aqui, mas é a máquina, viu? A máquina, quem pensar que dá 1-0 na máquina, a máquina de vez em quando dá 1-0 também na gente.
0: Viu? Mas aí a gente pega ela de jeito aí.
2: Mas valeu, o final de semana se passou e com ele veio vários problemas, principalmente envolvendo o trânsito. E falando em trânsito aqui, olha, eu tenho uma reivindicação a você aí, ó. Para quem não sabe, essa avenida que corta Piritiba de um lado a outro é uma BA, viu, gente? É uma BA.
0: Mas você
2: é
0: fala ruas. Aqui no centro da cidade, no centro não, essa parte aqui da rádio até a saída para Mundo Novo. Saída do Mundo Novo para a saída para Andaraí.
2: Isso mesmo. Aqui é uma BA. Esse final de semana, teve um cidadão que colocou uma Scania Bitrem estacionada aqui perto da loja do Adelson e passou dois dias do final de semana essa Bitrem ali. Com outra rua lá, mais tranquila, inclusive com sombra também. Aí compromete o trânsito de uma BA. E que Muitas vezes já aconteceu de acidentes, inclusive com vítimas fatais.
0: É, a exemplo de uma, salvo engano, foi uma caçamba que estava parada mais à frente, sentido estádio, onde o jovem acabou colidido na traseira de moto e morreu, né?
2: Então, ó, não custa nada. Até a guarda municipal, a vigilância municipal, o guarda, chamar o proprietário, ó, meu amigo, ó, não coloca aqui não, essa aqui é uma
0: BA. Tem tal lugar ali, ó, tem aqui próxima rádio.
2: Tem um posto aqui, tem esse outro posto. Tira esse carro daí, para não acontecer acidente. Então, é um alerta que eu estou fazendo aqui. E as pessoas têm que ter o máximo de cuidado. Nós estamos falando isso aqui diariamente, sucessivamente, sobre estacionamento ali em frente ao Aliança. É uma BA. Não é uma rua, é uma BA. Tá, tem o nome da Avenida Joaquim Sampaio Neto, mas é uma BA, gente. O máximo de cuidado, evite estacionar ali em frente à Aliança. É estacionamento, você parar, descarregar, ou a pessoa que for fazer compra sair, é uma coisa. É uma parada rápida. Agora, você estacionar já muda. E as pessoas têm a mania de estacionar ali e aperta ali de um lado e de outro.
0: Pelo que você falou aí, desse outro, dessa situação aí, foram 48 horas, né?
2: 48 horas esse carro aí. Foi sábado e domingo, esse carro, parado aí, um bitrem.
0: E o interessante é que, assim, o motorista sabe, tem conhecimento, mas muitas vezes em cidade pequena, sabe que esse tipo de coisa passa, né, despercebido, mas não pode, sinceramente não pode, até porque você frisou muito bem. É uma BA, além de ser um fluxo aí que corta Piritiba para quem vem de Miguel Calmon para Mundo Novo, de Mundo Novo para Miguel Calmon, etc e tal, tem um fluxo de veículos da cidade. É, e se você analisar, a quantidade de veículos em Piritiba vem aumentando de um tempo para cá, o que fica complicado cada vez mais no trânsito, Luciano. Nós temos aqui muitos motoristas que são motoristas, além de uma falta de educação absurda, não tem conhecimento de nada do trânsito. Então é preciso rever isso aí, né? A gente entende que precisa fazer a descarga dos materiais, dos equipamentos. É, mas o cara chegou no sábado, o comércio já estava fechado. Sábado, domingo, procura um lugar diferente para estacionar. Se não conhece a cidade, busca informação junto às autoridades. E estava ali próximo ali ao DPM, era só pedir informação. Ó, vou precisar ficar aqui até segunda-feira, por exemplo. Qual o melhor lugar para eu estacionar, para eu ficar, um lugar seguro? Porque, infelizmente, com a insegurança, com a violência do jeito que está no Brasil e principalmente na Bahia, muitos ficam até com medo de estacionar em um lugar mais distante. Mas nem toda a cidade da Bahia é violenta. É, tem muitas cidades da Bahia, muitas cidades boas. Aqui na nossa região, graças a Deus, nós temos cidades que qualquer motorista que vier de qualquer região pode estacionar em qualquer posto, dormir tranquilo, porque vai ter a garantia da segurança. É diferente de outras cidades que o cara mal para, aí já carrega um pneu, já carrega um tudo. Então é preciso, se você não tem conhecimento, se informe. É válida essa sua reivindicação, viu, Biru?
2: Só lembrando aí que nós aqui temos um dever, né, de fazer orientações, de solicitar uma interferência aí do poder público competente para que isso não aconteça. Aí nesse final de semana, Piritiba, são vários eventos que acontecem em Piritiba. Ontem, se eu não me engano, acho que teve um evento na praça de eventos, não foi? Acho
0: não
2: que teve,
0: sei.
2: Teve um negócio de moto.
0: Aí
2: no sábado aqui no posto Sertão, né? Esse posto aqui perto aqui da emissora, teve também um evento à noite. Inclusive tinha carros, tinha carro por tudo que é lugar aqui.
0: Então foi aí no bar do Sandro Oreia.
2: Sim, isso mesmo. Tinha só ao vivo.
0: O sinal aí, meu irmão, o Germano deu um grau aí que ficou coisa de luxo.
2: Ficou bonito, aconchegante o local, ficou muito bacana. E tinha muitos carros, e isso pode acontecer. A pessoa sair ali meio com um pouco de velocidade, não espera tal.
0: Não é nem a questão da velocidade, Biro. É o fluxo demais. E aí a gente não acostumado com essa avenida aí liberada, e às vezes você se depara com uma situação dessa. Então é válido aí essa sua colocação. Né? As autoridades também precisam ter cuidado com isso. identificou uma situação do tipo, ó, chama ali o condutor, aqui não pode, tal, tal lugar. E o condutor sabe também, viu? O condutor sabe, ele sabe, sabe que não pode, coloca pra ver se passa, mas sabe que não
2: outro,
0: pode.
2: Outro, também teve evento no ginásio de esporte, Johnny. Teve, agora tô me lembrando, teve evento no ginásio
0: de
2: esporte,
0: praça tinha de evento, muita gente. A praça de evento estão sinalizando aqui, Biro, que foi o torneio de Ranziza, isso. Ué, mesmo.
2: Teve alguma coisa lá.
0: Teve o torneio de Ranziza lá que esqueci o nome do rapaz lá, ele até tinha me mandado um card, é isso mesmo. Obrigado, viu, Patrício?
2: Então tá aí, são vários eventos, é muito perigoso, então é evitar, e não custa nada a vigilância chegar. Ô, oh, vamos, orienta aqui, vamos, tem, ó, estacionando do outro lado, faça a manobra, nós vamos aqui orientar, porque ali é um fluxo de carro, de ônibus, outros caminhões. O fluxo de Piritiba todinho tá sendo aí. É, Alameda Sampaio, Régio Pacheco, Avenida Roberto Santos e Avenida Joaquim Sampaio Neto. É essa aí, pô. O fluxo de carro é essa aí. Valeu.
0: Beleza, valeu. São 12 horas mais 18 minutos. E olha, sobre a mensagem dessa senhora que falou aí do filho, eu já recebi, inclusive, várias mensagens aqui do mesmo contexto, viu? Do mesmo contexto. Que não é só uma realidade de Piritiba, é uma realidade onde acontece esses eventos festivos, eventos no contexto político, outros tipos de eventos. Ainda nós sabemos que esse processo de soltar fogos é algo que está dentro desses planejamentos para ficar chamativo, né, para mobilizar, mas é preciso pensar no próximo também. Mas eu tenho certeza que o recado chegará à nossa gestora e ela saberá rever sobre esse tipo de situação aí. Um cidadão já mandou aqui, Jodiel Santos, sempre participando do nosso programa. Boa tarde, Johnny e Luciano. Concordo com a senhora que falou sobre os fogos. É triste quando a mãe vê um filho ou filha autista sofrer por causa do barulho de fogos. Ela entra em desespero, com a mão na cabeça, gritando, sem poder fazer nada. Tenho também uma filha especial, sei como é. Acho que a justiça tem que intervir. Os fogos, além de causar poluição sonora, também causam poluição ambiental. Concordo com o senhor. Que as autoridades tomem providências, tanto em Piritiba, Mundo Novo, em todas as cidades, o país, né, possa cuidar melhor da população PCD, que hoje aí representa 14,4 milhões em todo o Brasil. Meu amigo, muito obrigado pela sua mensagem. Repito o que eu falei sobre a mensagem de Dona Elisete, que também tem um filho autista. É válido a reivindicação de vocês. E olha, sinceramente, na minha opinião, fogos deveria ser extinto, proibido. Me parece que algumas cidades já têm algumas leis de proibição desse tipo de fogos. Realmente incomoda muito, não só as pessoas, mas animais também. E só quem tem, quem passa, sabe realmente o sufoco que é. Em relação aqui a Piritiba, eu não tenho procuração para falar em nome da gestora, mas posso lhe assegurar que providências serão tomadas, até pela sensibilidade e o cuidado que a gestora tem. O Keldomel mandou um áudio aqui. Cadê Keldomel? É o podcast do Kel.
3: Boa tarde, meus primos, amigos, irmãos e todos os ouvintes da Imaré FM. Segundo, meu primo, esquentou. Ô, João, essa senhora está corretíssima, rapaz. Eu tenho uma neta que ela tem problema de autismo e ela, semana passada, eu levei ela lá no posto, em frente lá à casa dos seus pais, e ela foi obrigada a sair às pressas, porque tinha várias... Essas bolas, né? Essas bolas de aniversário, chamado, outras. E aí começaram lá, estouraram algumas bolas, e ela saiu de lá, nervosa, tremendo, porque ela não suporta o pipoco daquelas bolas de aniversário. E esses fogos aí... Ai, meu Deus. Clevinha deve ter sofrido bastante com isso aí. Mas você acabou de colocar, né? Faz parte do evento. Mas eles têm que lembrar um pouco da família dos autistas, viu? O de autista, como é falado, né? As crianças que têm autismo. Valeu, meu irmão. Força abraço. Tomara que
0: dota prefeita. Valeu, Kel. Um abraço. É válido também a sua reivindicação, viu, Kel? A gente entende perfeitamente. E deixa eu te falar uma coisa. Eu estava lá trabalhando e eu me incomodo, eu não gosto. Eu não gosto, me incomodo.
2: Eu tenho medo.
0: Eu tenho medo, eu não gosto, me incomoda. Entendo que faz parte, né, desse processo, desses eventos. Tudo que eu falei anteriormente, eu não vou ficar aqui repetindo, mas as pessoas sabem, né, que tem esse movimento. Faz parte, não só desse tipo de movimento. Por exemplo, vai entrar uma final do campeonato, começam a soltar fogos, etc e tal, para ficar chamativo, chamar atenção, mas é preciso se pensar no todo, porque infelizmente nem todo mundo né, pode estar passando por essa situação em relação a esses barulhos. Por exemplo, Luciano, eu tenho alunos ali que barulho na sala incomodam eles. Se tiver um aluno completando idade 9 e a gente for cantar parabéns, normalmente a gente conversa com o aluno, pede, às vezes para ele, tem sempre a mediadora, né, a pessoa que acompanha, a gente pede para sair com ele um pouco da sala. Quando a gente termina de cantar parabéns, o barulho que incomoda, ele retorna. E alguns alunos, inclusive, alunos especiais, PCDs, eles usam os abafadores.
2: Sim.
0: Porque assim, existem, eu não sou nenhum especialista na área, mas existem várias fases, né? Autista nível 1, 2 e 3, e de acordo à elevação do grau, a situação é mais complicada. Então nós temos que ter esse cuidado especial, né, com os PCDs, até porque eles precisam dessa atenção especial, desse cuidado. Então tá feito aí o registro, muito obrigado pelas mensagens de vocês, e repito, acredito que a mensagem já chegou até a gestora, e se não chegou, chegará, porque eu pessoalmente vou conversar com ela sobre isso. Vou falar, olha, Léa, chegou na rádio alguns questionamentos, algumas reivindicações de algumas mães que passaram um tormento absurdo com os fogos, né, no dia do evento. Por sinal, foi um evento maravilhoso, mas é preciso rever isso aí, porque de uma certa forma incomoda, causa um transtorno, um problema para quem é autista, para animais também. Então,
2: os animais sofrem.
0: Uma série de situações desagradáveis, viu, Luciano? Obrigado, viu, também aí o Jodiel Santos Oliveira. 12h24, seu Luciano, vamos dar um giro com o tempo. 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E alô, Nonda da Retro, aquele abraço, ligado aí no programa do Meio Dia, ele que trabalha em Peritiba e toda a nossa região. Alô, Rodrigão, aquele abraço. 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Luciano Lopes.
2: 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Johnny!
0: Beleza, valeu, Luciano. E agora vamos a um giro com o tempo, saber como fica o tempo hoje, como iniciou a semana em Peritiba e também em nossa região. 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Valeu, Pepe, valeu, Marconi Santana, lá em São Paulo, ligado em nosso programa do meio-dia. 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Bora nessa, vamos dar carga aí. Seu Luciano Lopes, vende lá com tempo.
2: 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Vamos lá, Johnny, dando um giro aí por Tapiramutá, de acordo às previsões, Tapiramutá, Morro do Chapéu, Jacobina e Miguel Comum, não há previsão de chuvas, não há. Sol. A temperatura mais baixa hoje será no município aqui, no município de Morro do Chapéu, 24 graus nesse momento, chega no máximo a 26. Só que em Jacobina mesmo, a temperatura nesse momento já está 27, pode chegar até 29 em Jacobina. A mesma temperatura para Miguel Comum, tá com a temperatura mais amena também. Nesse momento 25 graus, pode chegar a 27, mas a madrugada fez frio, viu? 16 graus, ou seja, é um clima completamente diferente e esse final de semana bateu tudo que as previsões. Foi um sol daqueles no sábado e domingo. Johnny com outros municípios.
0: Beleza, seu Luciano Lopes. Vamos nessa para outras regiões. Piritiba, Mundo Novo, Macajuba, Baixa Grande, Várzea do Poço, Mairi, Várzea da Roça e também Serrolândia. A semana começou com o tempo aberto, sem previsão de chuvas. Em Piritiba, a máxima hoje será de 28 graus. Já em Salvador, Bahia, Brasil, temperatura mínima foi de 20, a máxima será de 30. A semana começou sem previsão de chuvas na capital baiana. E hoje vai da praia, porque é dominguinho para muita gente lá em Salvador. Essa é a previsão do tempo para hoje.
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0: Beleza, vamos nessa. Girando com as notícias aqui em nosso programa do meio-dia. 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
2: 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Olha, daqui a pouco eu tô com duas matérias aqui envolvendo crianças. Mas é crianças mesmo. Crianças. E vocês, pais, vocês avós, tios, tias, temos que cada dia ter mais cuidado. Assim como nós temos que ter cuidado para alguns idosos, que diz o ditado popular, quando fica velho, se torna uma criança. E realmente é verdade.
0: Requer cuidados especiais.
2: Tem que ter cuidado, tanto a pessoa de idoso como a criança. Daqui a pouco uma matéria que chama a atenção para saber assim, o que foi que aconteceu?
0: Vamos lá, carga, cara. Pode vir aí com a informação.
2: Vamos lá, preste atenção e depois eu quero uma opinião sua, Johnny, porque eu vi essa matéria, eu vi um vídeo, inclusive de câmeras de segurança, um bebê, viu? De aproximadamente um ano, foi encontrada engatinhando sozinha, apenas de fralda, no meio de uma avenida no bairro Barra Mares, em Vila Velha, na Grande Vitória. Numa avenida, viu? A criança de um ano. Isso que tinha na faixa de um ano e meio. Isso aconteceu numa madrugada do dia, de uma quinta-feira do mês passado, ou seja, a final do mês, do mês passado. Essa criança, gente, ela percorreu cerca de 130 metros engatinhando até ser salva pelo motoboy. Sabe o que o motoboy deu a declaração? Ele disse: eu desviei pensando que era um cachorro. Ele desviou pensando que era um cachorro. Ele pediu ajuda aos moradores da região. Pensei que era um cachorro. Fiquei assustado quando vi que era uma criança. A mãe dessa menina, ela tem 34 anos, foi presa em flagrante por abandono de incapaz. Ela contou que havia saído para uma festa. Uma criança de um ano e pouco, viu? Ela deixou. E deixado a filha aos cuidados de outro filho, um adolescente de apenas 15 anos. Segundo o Tribunal de Justiça do Espírito Santo, foi concedida a liberdade provisória à mãe. E o processo está em segredo de justiça, por isso não deu mais detalhes da decisão. Mas ela foi presa, mas foi concedida. Imagens de câmera de segurança registraram a bebê engatinhando pela calçada por volta de 1h da manhã. No vídeo, a menina aparece sozinha, só de fralda, sem nenhum adulto por perto. Esse motoboy, que chamou pessoas ali, conseguiu sensibilizar, teve pessoas que pegaram roupas, pegaram cobertores, a criança estava tremendo de frio. Que mãe é essa, gente? Foi para uma festa. Agora, como é que essa criança saiu? No mínimo, outro irmãozinho. Aliás, é uma menina, uma outra irmãzinha, um adolescente, deve ter deixado a porta ali aberta, uma grade ali, ó. E muitas casas nem grade tem, né? Abriu aqui, já está na rua. Olha, temos que ter cuidado. Um ano e meio, viu?
0: Rapaz, situação complicada, viu, Luciano? Por pouco aí, essa criança não foi atropelada e morta. Qual bom que esse motoboy teve essa habilidade e essa agilidade. Mas em relação a ele ter confundido com um cachorro, realmente, uma criancinha ali engatilhando, você se depara de repente com uma situação dessa, a primeira coisa que você pensa realmente que é um cachorro, você nunca vai imaginar que é uma criança. Mas uma outra situação aconteceu em relação a crianças. Mãe de crianças encontradas sozinhas em casa saiu para fazer faxina, diz o conselho tutelar. Mas veja aí o desenrolar dessa história aqui. A mãe dos dois irmãos, de 3 e 4 anos, encontrado sozinho em condições insalubres dentro de uma casa em Serrinha, no interior da Bahia, afirmou ao conselho tutelar que tinha saído para fazer uma faxina. As crianças moravam com a mulher e o tio. Esse caso que chamou a atenção aconteceu no bairro Vista Alegre. Conforme o relato da mãe, ela deixou os filhos sob os cuidados do irmão antes de sair para trabalhar como doméstica. O homem, no entanto, teria saído da casa por alguns minutos para tomar banho na residência de um vizinho. O que nos dá a entender aqui, Luciano, que era uma casa que não tinha, inclusive, o básico, né? Que não tinha...
2: Estrutura, né, John?
0: Estrutura, obrigado.
2: Para morada, tinha, né?
0: Inclusive, uma estrutura. Boa, a palavra correta é essa. Foi durante este intervalo, seu Luciano, que tudo aconteceu. Foi durante esse intervalo que outro morador ouviu os gritos e o choro das crianças. Segundo a polícia militar, ele entrou no imóvel e socorreu os irmãos. O detalhe, de acordo com o registro da ocorrência, uma das crianças foi encontrada com um facão em cima do corpo. Os dois menores também estavam machucados, sujos e em condições sanitárias precárias. A mãe apareceu à delegacia no mesmo dia em que as crianças foram encontradas. Até o momento...

0: decisão da Justiça e o avanço das investigações da Polícia Civil. O caso, inclusive, foi registrado como abandono de incapaz e é investigado pela Polícia Civil. Chama atenção esse caso aqui, Luciano, porque a mãe saiu para fazer uma faxina, deixou essas duas crianças sob o cuidado do tio, né, que no caso é irmão dela. Pelo que ela mesma falou em depoimento, mora ela, o irmão e essas duas crianças. Me chamou bastante a atenção que ele saiu por uns segundos, né, para tomar banho na casa vizinha. Isso mostra que as condições da casa, né, não são condições adequadas para o convívio dessa família e principalmente para o cuidado com essas crianças. Situação complicada aí, viu?
1: E como é que ela dava banho nessas crianças, então?
0: É, isso
1: então,
0: aqui
1: que eu tô... casa nem água tem, né?
0: Você já viu aquela música, era uma casa... É uma casa muito engraçada, não tinha teto, não tinha nada, ninguém podia morar nela. Mesmo. Parece o contexto dessa música aqui. Realmente, baseada em algumas fotos aqui e alguns vídeos, uma situação muito precária aí viver essas crianças.
1: É, ela foi ganhar um dos sustentos, né? Ela ajuda... Aí deixa o irmão pra cuidando dessas duas crianças. O irmão sai, analisa uma coisa dessa. É. E essas crianças têm acesso à rua?
0: Não, as crianças não saíram. Estavam em casa. O vizinho viu o choro das crianças. Chegou lá, uma tava com um facão sob o corpo.
1: Oxe, facão?
0: Um facão sob o corpo, isso.
1: Uma arma branca?
0: É.
1: Pois e é, aí já pesa também. Como é que ele teve acesso a esse facão?
0: Justamente, aí é que tá.
1: Eu diria um machucar o outro.
0: É, ó, situação complicada.
1: A gente fala,
0: né,
1: sempre, cuidado com os pequenos, cuidado, cuide deles.
0: Cada vacila é um flash com os pequeninos.
1: E alô, você torcedor do Bahia e do Vitória. Você tem coragem de assistir um clássico desse?
0: Deus me livre. E principalmente, eu já não tinha coragem, mas depois que eu vi ontem, viu? Depois que eu vi, rapaz.
1: Alice, aquela. O que é aquilo, rapaz?
0: Parece.
1: É guerra?
0: Parece uma guerra.
1: É guerra mesmo.
0: Me lembrou o pessoal correndo lá na Ucrânia, né? No Afeganistão. É bomba, porque teve. Eu não sei o que aconteceu, qual o fim daquele...
1: Aquela operação lá no Morro do Alemão, no Rio de Janeiro.
0: Pareceu aqueles criminosos fugindo, você lembrou bem. E ó, Luciano, eu não sei do final da história, mas aqueles dois torcedores do Bahia que foram encurralados por aquele bando de vagabundo, né, aquela cambada de vagabundos, rapaz, os caras se jogaram, parece que nenhum córrego, meu irmão, é um absurdo aquele aí, fora aquele que perdeu a vida, né?
1: Duas vidas, foram duas, um torcedor do Vitória e o outro torcedor do Bahia. Aí fica os presidentes do Vitória e do Bahia querendo que o Ministério Público libere e autorize torcida mista. Você sabe o que é torcida mista, meu povo?
0: Bahia, olha, na Bahia não tem condição.
1: Não tem. Tem que ser torcida única.
0: Na Bahia não tem
1: condição. E ainda tem confusão. Esse jogo aconteceu ontem, daqui a pouco, no Hora do Esporte, vou dizer o resultado.
0: Pode falar logo do...
1: Esse jogo aconteceu, o Bahia deu um olé no Vitória, dentro de casa, ou seja, na casa do Vitória. Foi um olé,
0: não jogou nada.
1: Era pra ter feito 4-5, era pra ter feito gols incríveis.
0: E aquele cara salvou a pátria de novo, né?
1: É, Lucas Arcanjo é quem tava, gente, vem salvando o Vitória há muito tempo. No dia... que ele não consegue salvar tudo.
0: Mas ali também aqueles dois gols não tinha o que fazer, não.
1: Aí que eu tô dizendo, no dia que ele não consegue salvar tudo, aí acontece aquilo. Aí a Polícia Civil confirmou mais uma morte decorrente de uns ataques realizados por membros de uma torcida organizada nesse domingo. Diga logo, é a Bamoias Imbatíveis. É a Bamoias Imbatíveis. A Bamoias é do Bahia e a Imbatíveis é do Vitória. A segunda vítima foi identificada como Lucas do Reis Bonfim, executada no bairro de Castelo Branco, em Salvador. O jovem de 19 anos foi morto momento antes do clássico do Bavi realizado no estádio Manuel Barradas. Por meio de nota, a Polícia Civil esclareceu que as primeiras diligências não identificaram relação, mas depois de umas câmaras viram que ele foi perseguido por torcedores rivais. Segundo o DHPP, já iniciou diligências e oitivas para identificar a autoria e motivação do crime. E teve mais. E teve mais, viu? Teve torcedor

0: foi encurralado pela torcida Imbatíveis, apanhou, e não foi pouco, conseguiram fugir, todo quebrado. Aí teve torcedor da Bamor, da Imbatíveis, que também foi encurralado por torcedores da Bamor. Isso é futebol, gente?
1: É uma guerra, né?
0: Isso não é futebol. E os dirigentes são culpados e jogadores são culpados também. Eu aqui não tenho medo de dizer não, sou um culpado. Porque aquela presepada que aconteceu ontem lá no campo, no segundo gol, é presepada. O árbitro deveria ter expulsado todos eles. O árbitro foi conivente com a violência dentro de campo. O cara faz o gol, vai lá tirar a camisa e mostra pra torcida do Bahia. Ou pra torcida do Vitória. Errado. Ele tá errado. Vá lá, comemore, vibre com seus colegas. Tô falando de Jean Lucas, do Bahia. Aí vai um presepeiro, um tal de zagueiro Kaká e Marinho, pega a camisa e tenta lascar. Fez propaganda boa do material do Bahia, porque não conseguiu lascar a camisa de Jean Lucas. O tal de Kaká, aquele que saiu com o gesto dizendo que o árbitro tava roubando. E o Tribunal Superior de Justiça, benevolente como sempre, deu apenas um jogo e uma multazinha. No jogo contra, acho que foi o Palmeiras, se eu não me engano. Diz que o árbitro tava roubando, fazendo sinal. É o mesmo Kaká. A impunidade nesse país, tanto faz na área esportiva como na área crime, é benevolência. E aí provoca. Começa dentro de campo e termina fora do campo. Começa dentro de campo e termina fora do campo. Infelizmente, dois torcedores perderam a vida. Aí você tem coragem de assistir um Bahia de Vitória? Você tem coragem? Porque pode sobrar pra você. Qualquer um. Se eu estiver lá. Então, vou citar exemplo. Tem um Bavi na Arena Fonte Nova. Aí eu quero. Vou assistir. Vou lá.
1: Deus me livre.
0: Eu vou levar meus netos? Eu não vou e não levo meus netos. Tô fora. Vou assim pela TV. Se tiver ruim, eu pego, mudo de canal. Johnny.
1: Beleza, lamentável esse tipo de situação, né? Feio realmente para para quem gosta de futebol. Feio para a imagem da Bahia. Que é uma situação tanto quanto complicada. São 12 horas 46 minutos. Aqui na 96, seguindo aqui com as informações, seu Luciano Lopes. E olha só, rapaz. Esse é o Nino, tá botando pra derreter, viu? Vegetação coberta de gelo e mínima de menos 9 graus. Marcam aí o amanhecer na Serra de Santa Catarina. Até o gado pra respirar tava dando trabalho. Hoje, viu? Começou congelante na Serra de Santa Catarina, em Bom Jardim da Serra. Os termômetros chegaram aí a menos 9,1 graus e a cidade de 4 mil moradores amanheceu com a vegetação coberta por gelo. Em São Joaquim, a mínima chegou a menos 6,22 graus. As baixas temperaturas são consequência aí de uma massa de ar frio e seca que atua sobre o sul do Brasil. No último domingo, Luciano, ontem, o amanhecer também já havia sido com mínimas baixas. Por exemplo, o dia também é gelado no litoral catarinense. Criciúma marcou 5,26 graus, enquanto Florianópolis atingiu aí 7,66. Em Itajaí, a menor temperatura foi de 10,53 graus. Imagine aí você lá em Urupema, menos 6 graus, Luciano Lopes. Ou traduzindo, 6 graus negativos. E aí, irmão, você acha que fez frio aqui quando bateu 14 graus? No São João teve um dia que bateu 14 graus na madrugada, que só via gente batendo queixo, não tinha uísque, não tinha cachaça que esquentasse ninguém. Imagine aí, menos 6 graus.
0: É o efeito El Niño, como você acabou de dizer. É ele. Tem locais que a temperatura está um absurdo, chegando a 36, 40, uma sensação térmica de 40, e outros chegando a quase zero, né? Teve um país aí que deu abaixo de zero, e disse que não era normal. Não é normal ter. Olha quantos terremotos, será que tem alguma coisa a ver? Olha os terremotos que estão acontecendo no entorno do Brasil. Na Colômbia, na Venezuela, no Peru. Grandes terremotos, viu? Grandes terremotos. É preocupante o que está acontecendo, é a natureza dando a resposta, né, ao homem. É, e aí, lembrando que nós estamos ainda no inverno, né? Um inverno com frio, madrugada e temperatura alta durante o dia. Que inverno, né?
1: Que inverno, né, rapaz? Homem é preso após tentar matar a própria mãe com arma na Bahia, seu Luciano. Um homem de 27 anos foi preso em flagrante pela Polícia Civil da Bahia ontem, suspeito de tentar matar a própria mãe em Maragogipe, que fica no Recôncavo da Bahia. O crime aconteceu na localidade de Coqueiro, na zona rural do município. Segundo informações aí, a mulher de 47 anos foi atacada durante a madrugada com golpes de arma branca após uma discussão com o filho. Ela foi socorrida e encaminhada para a unidade de saúde. O homem também é investigado por ter levado o celular e uma quantia em dinheiro da vítima. Conforme a Polícia Civil, a suspeita é de que o crime tenha relação com a tentativa de conseguir recursos para comprar drogas. Após ser informada sobre o caso, a equipe policial localizou o suspeito em Nagé, distrito de Maragogipe. Com ele foram apreendidos os objetos que teriam sido levados da vítima, as roupas usadas no momento do crime e as armas brancas apontadas aí nas investigações como utilizadas no ataque. O suspeito foi conduzido para a unidade policial, onde teve a prisão em flagrante formalizada. Ele permanece aí custodiado à disposição da justiça. Veja só o tanto, né, que de destruição que as drogas causam nas pessoas, né? Principalmente aí no convívio familiar, viu, Luciano?
0: É, e em Feira de Santana, esse final de semana, foi trágico também, viu? Porque um servidor público estadual, o nome dele é José Paulo Cerqueira dos Santos, de 49 anos, morreu enquanto participava de uma corrida de rua em Feira. O caso aconteceu em um ponto da Avenida Getúlio Vargas, em frente a uma agência do Banco Bradesco. Segundo informações, José Paulo passou mal durante a atividade esportiva. Recebeu atendimento de equipes de emergência ainda no circuito da prova. Duas ambulâncias teriam sido acionadas e realizaram procedimentos de socorro. Ele ainda chegou a ser encaminhado para a unidade de saúde particular da cidade, mas não resistiu. José Paulo era servidor da Secretaria Estadual de Cultura da Bahia. Desde 2021, em nota de pesar, a pasta destacou o trabalho desenvolvido pelo servidor e lamentou a morte. Você já prestou atenção que está morrendo muita gente com esse súbitos, mal súbito? Está morrendo muita gente, inclusive atletas, viu? Olha aí, mais um. Ele era um atleta preparado. Ele já participava. Será que foi o calor? Que final de semana foi parada. O calor foi daqueles, viu? E muitas vezes a pessoa também abusa, né? Nós somos uma máquina humana. Máquina dá defeito. Toda máquina dá defeito. Quanto mais nós, né? Somos ser humano. Forçamos demais, vamos além do limite e pode acontecer isso. Né? Infelizmente, ele foi a óbito, viu?
1: Isso não é só na parte física não, viu? A parte mental também, a parte psicológica também. São 12 horas mais 52 minutos e quer ir para Salvador tomar banho de mar? Eu vou lhe indicar aqui, ó, lá no Porto da Barra. E lá no Porto da Barra é assim, ó. CV dita preços e proíbe descontos do queijinho no Porto da Barra. Falando desse queijinho, nunca foi registrado até aquela data aqui em Piritiba tantos roubos de celulares quanto num show de Thiago Aquino que teve aqui na Praça de Eventos. Salvo engano, foi no aniversário de Piritiba no... Deixa eu ver, rapaz. Não sei se foi na gestão passada, no final da gestão passada ou no início dessa gestão, não me recordo agora. Sei que teve um show de Thiago Aquino e o que mais tinha eram aqueles vendedores de queijo. Parece que foi na gestão passada, já no final da gestão do ex-prefeito Samuel. Não que a culpa tenha sido da gestão, tem nada a ver. Só para lembrar aqui o tempo, o período. Nunca, Luciano, nunca, do tempo que eu trabalho aí, recebi tantas denúncias de celulares de fulano que sumiu, de Beltrano, de não sei o quê, e em relação às ocorrências da mesma forma. Olha, meu, roubaram o celular e não foi brincadeira. Tinha uma quadrilha especializada em roubo de celular de Feira de Santana, uma galera que sempre acompanha aí o Thiago Aquino, não que o artista tem nada a ver com isso. A turma oriunda lá da Queimadinha.
0: São fãs do mal.
1: Boa, fã do mal. Não que o cantor seja mal, mas os fãs, né? Rapaz, olha, uma batera, meu irmão. Os caras roubaram o celular, aquele negócio de vender queijinho. Aquele negocinho, você vai vender no meio do povo lá, aquele queijinho. Tudo laranjada. Ia vender o queijinho, aí um batia na pessoa, o pessoal já olhava, quando olhava o celular já era. Olha, foi uma situação complicada. E aí vem agora essa onda aí, ó. Pense num absurdo. A Bahia tem precedente. Até o preço do queijinho vendido na praia estaria sob controle do crime organizado. Um relato recente de uma frequentadora do Porto da Barra aponta que o Comando Vermelho CV teria imposto uma tabela fixa aos vendedores para evitar descontos e brigas. É, irmão. Segundo ela, uma ambulante reduziu o valor de 3 unidades para R$20, mas pediu segredo. A mulher contou que um vendedor teria levado a disputa por preços à boca. E depois disso, a facção determinou os valores. Quem vender abaixo da tabela ficará proibido de trabalhar no local. A vendedora ainda alertou: não diga aos outros quanto pagou. O episódio mostra até onde pode chegar, né, o controle territorial do tráfico. E aí, José?
0: Rapaz, estão fixando até preço de mercadoria.
1: De mercadoria na praia. Ou seja, você não precisa participar, você não precisa fazer parte... ou seja, você não precisa ser faccionado, não. Fazer parte de uma facção, não. Só precisa estar lá trabalhando. Se estiver vendendo fora do preço, ou se adequa à regra, ou pinota de lá para não morrer.
0: E tem muita gente que diz que na Bahia não é nada disso.
1: Rapaz, Porto da Barra.
0: Área nobre, viu?
1: Pois
0: área
1: nobre. Meu compadre, você fala, vem pra cá, vai pra Porto da Barra. Eu falei, meu compadre, eu preciso dar uma relaxada, agora eu prefiro ir pra mata. Eu vou virar o homem da mata. Você sabe quem é o homem da mata, Biro?
0: O homem da mata?
1: É.
0: Sabe o homem da zona rural.
1: Não, vou lhe dar outra chance. Quando... cara pálida, é o homem da mata.
0: O homem da mata é o índio?
1: Acertou. Eu vou virar índio, vou virar o homem da mata. Deus me livre, tomar banho de mar até que é bom, mas eu vou pra um rio aí, ficar de boa aí. Pegar um dia, tô precisando dar uma descansada aí no HD. O HD tá congestionado. Recarregar as energias, refletir sobre algumas coisas, sobre alguns perrengues e percalços da vida. Mas eu vou pra mata, vou virar o homem da mata. Porque negócio de praia, Salvador, tô fora, viu, irmão? Não dá pra mim, não. Tudo caro, não tenho condições e o perigo é maior. Um diz o outro, o cara falou, o perigo é iminente.
0: rapaz, em Tapiramutá, ó, Tapiramutá.
1: Foi que houve.
0: Polícia Civil prende homem de 29 anos condenado por estupro de vulnerável.
1: Rapaz, que situação.
0: A Polícia Civil da Bahia, por meio da 16ª Corpim de Jacobina, com apoio de equipes do GAT Piemonte, cumpriu na manhã de sexta-feira passada a mandado de prisão expedida pela vara dos feitos criminais da comarca de Mundo Novo, em desfavor de FJS, de 54 anos de idade. Condenado à pena de 8 anos e 11 meses e 10 dias em regime fechado. Durante essas diligências realizadas no município de Tapiramutá, os policiais localizaram o alvo da ordem judicial em sua residência, situado numa área central da cidade, promovendo a sua captura e apresentação da Delegacia Territorial de Tapiramutá. A ação foi coordenada por equipes da Polícia Civil, composta pelo delegado da Polícia Civil, coordenador regional Leonardo Virgílio, e pelos investigadores de Polícia Civil Maécio e Alex, que deram cumprimento ao mandado de prisão. Conforme os registros policiais, o capturado não ofereceu resistência à abordagem, sendo conduzido em perfeitas condições físicas até a unidade policial, onde agora permanece custodiado à disposição do Poder Judiciário para cumprimento da determinação judicial. É. Tá vendo aí, ó? E mandar é como diz, ordem judicial cumpra-se, viu? É, tem muita gente que diz, eu vou cumprir, não. Não, então, veja as consequências.
1: Ordem, determinação judicial, é. Luciano, não se discute, se cumpre, isso é um fato.
0: Você pode recorrer lá na frente.
1: Você pode recorrer, mas não se discute, se cumpre. E outra coisa, saiu o mandado, não tem o que fazer, irmão. O pé do frango azeda. Chegou o mandado, você está devendo lá a pensão alimentícia, você teve uma outra situação, foi expedido lá já o alvará de prisão, saiu o mandado. Não tem o alvará de prisão, saiu o mandado lá, não tem, o meu pé está doendo. Você pode estar tá vendo 1 milhão de pensão, está com 1 milhão no bolso, saiu o mandado, o policial vai ali conduzir. O policial tem que cumprir a determinação judicial. Aí a família vai acionar um delegado ou um advogado, vai fazer os trâmites legais. Aí você vai pegar aquele 1 milhão, vai pagar os honorários do advogado. E aí sim, você vai ser posto em liberdade novamente. Mas sair, você pode estar com o dinheiro no bolso. Já teve situação aqui, ó, que não foi só uma, viu? Algumas situações de Peritiba. E pessoas, né, de boa índole, inclusive, não é por isso que nós vamos tirar aqui os méritos, né, ou querer manchar a imagem dessas pessoas por conta de uma situação dessa. O cara foi acionado na justiça por uma questão de pagamento de pensão, tinha o dinheiro para pagar, iria pagar, mas a ordem de prisão saiu. O cara dormiu a noite.
0: Se atrasou para pagar?
1: O cara dormiu a noite no hotel 5 estrelas, tava com dinheiro. Iria pagar, mas saiu, irmão, pé do frango azeda. Então não tem pra onde ir. É o quê, Keldomel? É Keldomel, vai pé embaixo.
2: Meu, né? Primo, João, por que você não aproveita esses dias que você quer se distanciar e você vai a Goiás olhar sua fazenda, que é bem melhor.
1: Lá é só B.O. também.
2: Ver como é que tá. Estão gordos. Se está chovendo bastante lá na região. Com certeza, seu gerente deve estar sempre lhe informando.
1: Ah, sim, as informações chegam, mas eu quero ir para outro lugar. Eu não quero. Eu quero me livrar de B.O. Sair um pouco, né, dessa rotina de trabalho, de preocupação. Você quer me levar, mandar logo pro Goiás, rapaz? Tanta preocupação lá. Ê, seu Luciano Lopes, mais alguma informação aí? Porque aqui o pau comeu. Homem morre após confronto com a polícia em Várzea do Poço. Pau comeu lá em Várzea do Poço, viu, rapaz? Arma e drogas foram apreendidas. Um homem morreu após um confronto com policiais militares durante uma ocorrência registrada aí no último sábado em uma estrada vicinal no município de Várzea do Poço. Segundo informações divulgadas pela Polícia Militar da Bahia, uma guarnição realizava rondas ostensivas pela zona rural quando encontrou um veículo parado no meio da via. Os policiais deram voz de abordagem e determinaram que o condutor desembarcasse para a realização da revista. De acordo com a Polícia Militar, após sair do automóvel, o homem teria efetuado disparos de arma de fogo contra a guarnição enquanto corria em direção à zona rural. Ainda conforme a versão policial, diante dos disparos, os militares reagiram. Após o confronto, o homem foi encontrado caído e, próximo a ele, os policiais localizaram uma arma de fogo. O suspeito foi socorrido pelos próprios policiais e encaminhado ao hospital de Várzea do Poço, mas não resistiu aos ferimentos. Durante buscas realizadas no veículo, a guarnição também encontrou substâncias com características semelhantes à maconha. Todo o material apreendido foi apresentado na Delegacia de Polícia de Capim Grosso para a adoção das medidas cabíveis. Segundo Luciano Lopes, a Polícia Militar foram apreendidos uma pistola Taurus modelo 840, calibre .40, 41 munições do mesmo calibre, um carregador de pistola, 41 papelotes de substância análoga à maconha, e um Chevrolet Astra, né? E uma bolsa preta. Aí, rapaz, e o caso agora segue para apuração. O bicho pegou por lá, viu, Luciano? É a polícia trabalhando e o bambu gemendo. Falar em a polícia trabalhando e o bambu gemendo, eu quero aqui deixar um abraço aqui especial

0: verdade. E não tem moleza para malandragem. Como disse, e me recordo muito bem uma vez aí, o coronel da CAESA, ele disse o seguinte: ou anda segundo a lei ou pega o rumo, porque aqui não. Então, muito obrigado, viu, pelo trabalho de vocês. Luciano Lopes, são 13 horas mais 4 minutos aqui na 96. E aí, jogador, o que é que tem aí?
1: Aconteceu um acidente ali entre Serrinha e Araci, onde um cantor, conhecido como Robert Astro, perdeu as duas pernas após ser prensado entre dois veículos durante um acidente de trânsito. Isso aconteceu domingo, ou seja, ontem à noite. A batida acontecia por volta das 21 horas e 30 minutos. Segundo informações, Robert estava em pé entre dois veículos estacionados quando uma caminhonete atingiu a traseira de um deles. Olha o que aconteceu. Prensou ele. Ele perdeu as duas pernas. Com a força da batida, o cantor ficou preso entre os dois carros. Sofreu ferimentos graves. Foi socorrido por uma equipe do SAMU, levado inicialmente para o Hospital Municipal de Serrinha. Devido à gravidade do quadro, Robert precisou ser transferido para a unidade de saúde de maior complexidade em Feira de Santana, onde passou por cirurgia. Conforme a corporação, ele apresentava sinais visíveis de embriaguez, o motorista que bateu no carro onde ficou Robert, né, imprensado. Ou seja, ele não tinha nada a ver com o acidente. Estava entre um carro e outro conversando. A fatalidade, um cara embriagado vai lá, bate no carro, ou é aquele carro que houve o choque, por imprensa ele. Perdeu as duas pernas. Serve de alerta, viu? Quer que nós falamos aqui no início do programa? Em avenida, em BA, se estacionar. Ah, o cara estava embriagado. Tava. Mas estava dois carros estacionados. Ele bate em um, imprensa o cantor no meio dos dois carros. Infelizmente. Agora vamos falar de uma coisa boa. Coisa boa mesmo. E a gente tem que divulgar quando tem essas ações. Alunos da EJA, né? Vão às ruas em Mirangaba. Sabe o que eles vão fazer? Fizeram na rua? Foram vivenciar o que é ser uma rotina de garis. Eles foram ser garis nesse dia. Gente, isso é muito bom. Vamos ver como é a vida de gari. Estudantes da Educação de Jovens, Adultos e Idosos, conhecido EJA, da Escola Manuel Novaes, em Mirangaba, trocaram a sala de aula pelas ruas da cidade para vivenciar de perto a rotina dos garis. A atividade faz parte de um grande projeto interdisciplinar, Meio Ambiente, Guardiões da Vida, que busca unir a conscientização ecológica ao reconhecimento do trabalho dos profissionais responsáveis pela manutenção e limpeza urbana. Foram negócio de ficar só olhando, não, viu? Foram e trabalharam. Pegaram caixas, lixos, e colocando ali, ó, no compactador, andando, muitas vezes até correndo. Tá pensando que a vida de gari é brincadeira, gente? Não é, não. Faça sol ou chuva, ele tá ali fazendo a limpeza das nossas cidades. Temos que valorizar os garis. Tratá-los muito bem. Aí muitos podem dizer assim: ah, mas eles estão ganhando para isso. Tá, sim. É um trabalho digno, como outro qualquer. Mas acima de tudo tem que ter dedicação. Dedicação. Em qualquer setor que a pessoa trabalhe, tem que ter a dedicação pelo seu trabalho. Não é só receber salário, não, viu? Tem que ter dedicação. Servir a população. Que quem paga, todos trabalhadores, somos nós mesmos. Quando pagamos impostos,

0: compramos mercadoria que vem embutida em impostos, é que nós é que pagamos nós mesmos. Tá ok? Então, parabenizar essa atitude do pessoal aí, estudantes de idades, né? Vamos fazer um dia aqui de gari em Mirangaba. Palmas para eles.
1: Pois Johnny. É, nunca se é velho para aprender, né? 3:09, vamos para o esporte. Beleza, largue o doce aí sobre o esporte, rapaz.
0: Vamos lá, começando pelo Intermunicipal, jogos envolvendo os times da nossa região, como citar aqui um exemplo.
1: Ah, Luciano, me permita aí, antes de você finalizar aí sobre o Intermunicipal, o pau comeu. No campeonato intermunicipal, o bambu gemeu aí.
0: Onde foi, rapaz?
1: Vou lhe falar agora onde o bambu gemeu. Olha, meu irmão, foi um pega pra capar. Foi um pega pra capar, Luciano. Um corre-corre, um furdunço que eu vou te contar, viu, meu irmão?
0: O intermunicipal tá voltando às antigas, tá, novamente,
1: Eu ia falar agora. Está voltando aí às antigas, porque antigamente era um sufoco. Piritiba e Mairi, Piritiba e Ipirá, rapaz, o povo tem que sair escoltado, era um furdunço. E o pau quebrou. Confusão marca a partida entre seleção de São Félix e Cachoeira pelo Intermunicipal.
0: Tudo vizinha, né?
1: Cachoeira e São Félix já tem uma rivalidade.
0: Tem históricos, né?
1: Histórica, histórica. Não só no futebol, mas uma rivalidade cultural, uma rivalidade territorial também. Para quem não conhece aquela região que fica no Recôncavo da Bahia, é o que divide uma cidade, o que separa uma cidade da outra é apenas uma ponte. Que se for passar dois carros, o primeiro que entrar é que tem a preferência, não tem que esperar. Não passam dois veículos. E aí o bambu gemeu. Uma confusão marcou a partida entre as seleções de São Félix e Cachoeira, realizada na tarde do último domingo ontem pela segunda rodada da primeira fase do Campeonato Intermunicipal 2026. A situação aconteceu durante o confronto, que precisou, Luciano, da interferência da Polícia Militar devido ao clima de tensão. Dentro de campo, a seleção de Cachoeira levou a melhor e venceu São Félix por 1-0. Com o resultado, a equipe de Cachoeira aí conquistou mais 3 pontos na competição, mas o pau comeu. O motivo eu não sei, só sei que o bambu gemeu, foi um furdunço.
0: No mínimo, não vai assimilar a derrota, né? Ah, meu time perdeu, eu tenho que brigar, vamos quebrar o pau, vamos dar porrada. E lembrando que esse marido se joga, tem jogo de volta.
1: É, aí...
0: aí é que não vai. Esses brigão não vão. Quando o jogo é de volta, não vão. É, vamos falar aqui desse grupo aqui, onde tem Capim Grosso, Pintadas, Ipirá e Miguel Comon. Até agora, Pintadas e Miguel Comon não ganhou de ninguém. 2 partidas, 2 cacete. Capim Grosso, 100% de aproveitamento, venceu Pintadas 2-0 em Capim Grosso, domingo. Já Ipirá, 100% também de aproveitamento, goleou Miguel Comon 4-1. Ó, Pintadas em... Ipirá em 2 jogos já fez 8 gols. Tomou 2. Tem um saldo de 6. Ele já tinha ganho de Pintadas e agora ganhou novamente de Miguel Comon pelo mesmo placar. Ou seja, demonstrando que está tendo um bom equipe. Capim Grosso também está bem, 100% de aproveitamento. É, já vi que os dois vão dar adeus, viu? Os dois aí. Pé de Serra e Miguel Comon. Eu te falei Pintadas, né? Me desculpe aí, é Pé de Serra. É, eu falei Pintadas, desculpe aí. É, Pé de Serra não vai. Miguel Comon também. Miguel Comon agora vai ter o jogo em casa.
1: Já disputou quantas partidas aí?
0: 2. Não, só fez 0 ponto.
1: Ah, então não fez nada, Biru.
0: Eita, rapaz. Mas, olha,
1: Intermunicipal, né? É diferente de campeonato municipal. Intermunicipal, o bagulho é louco, o bambu geme. Vai colocar a seleção meia boca. É, no campeonato intermunicipal só pra dar ponto aos outros, pra fazer escada para os outros, aí o bicho pega. Primeiro com um investimento muito alto que o poder público faz para poder colocar uma seleção no campeonato intermunicipal.
0: Custa caro.
1: Eu tenho a seguinte visão. ou monta uma equipe competitiva e investe para valer, ou não coloca uma equipe meia boca, só para dar ponto aos outros e ainda diminuir o futebol de determinada cidade. Assim como já vi em outras cidades que quando vai disputar, aqui a gente já sabe, a gente já está classificado, porque essa aqui era nada contra a Juve, viu? Era como a Juve no campeonato municipal. Hoje a gente já tem aqui a classificação garantida, vai pegar a Juve.
0: Já tem 3 pontos.
1: Já tem 3 pontos garantidos. Aos atacantes, Mukira, Nego Bobó e Flavinho Jamaica. Lá na lateral direita,
0: velocidade Verdinho, puro.
1: Verdinho e fulano de tal. O velho Testa. Aí os caras ainda tem 3 pontos garantidos. Então, meu irmão, ou coloca uma equipe competitiva ou não coloca. Quero aqui deixar um abraço a meu amigo, meu irmão Zé Coelho, lá em Mundo Novo, Bahia, Brasil. Meu irmão, muito obrigado pelo carinho, pela consideração e respeito que o senhor tem para comigo. Obrigado pelo convite especial em participar aí do aniversário de 15 anos da sua filha, que foi uma belezura. É tudo muito lindo. Parabéns pela receptividade. Muito obrigado pelo carinho com minha pequena, com a nega Juju. Nós estivemos por lá nessa comemoração maravilhosa. Chorou Zé Coelho, chorou Dona Elizabeth, chorou a Rebeca. Eu só não vi a pequenininha chorando, que a pequenininha é pé embaixo, tem um coração de titã. Mas parabéns, viu, meu irmão? Parabéns e feliz é o filho que tem um pai como o senhor, que tem uma mãe como a sua senhora, que realmente souberam educar aí os seus filhos, estão criando seus filhos aí no caminho do bem, mantendo principalmente essa base familiar que o senhor herdou aí da sua matriarca, Dona Morena, do seu patriarca, o qual eu não me recordo o nome, e que tá agora mora com o nosso criador. Então, parabéns, José, que só aumenta a sua responsabilidade, porque de agora em diante aqui é carga, viu, irmão? Agora, teve um negócio que o senhor falou lá que não foi verdade. Como dizia minha avó, nunca diga que um homem mentiu, diga que é menos verdade. Ele falando...
0: Se equivocou.
1: Ele falando do aniversário da filha, até aí tudo bem, papapá, dadadá, etc e tal, elogiando a filha, falando da criança, até aí tudo bem, falando do aniversário. Depois ele falou, quem sabe daqui há mais uns anos, tá aqui comemorando seu casamento. Eu falei, é mentira. Que se a gente pudesse, nossos, principalmente filhas, nunca saía dos 15 anos, ficava lá de boa. Então, seu Zé Coelho, eu falei, rapaz, eu falei, o senhor, não sei não. Mas, meu irmão, brincadeiras à parte, eu sei que um dia chegará esse momento aí, onde o senhor, a responsabilidade do cuidado da sua filha passará para o companheiro qual ela escolher, e vida que segue. Então, muito obrigado, viu? Obrigado pelo carinho, obrigado aos amigos que estiveram por lá, obrigado aos conhecidos também de outras regiões, aos ouvintes do programa que estiveram por lá falando comigo, falando de você, inclusive, Biru. E a pergunta é, vem cá, rapaz, como é que faz para trazer? Eu falei, Biru, é difícil aí, irmão. É mais fácil você ganhar na Mega Sena, esqueça isso aí. Mas muito obrigado, Zé, que Deus te abençoe, viu?
0: Então, obrigado a todos ali que procuraram por
1: muita gente, inclusive o fiscal pé embaixo. Eu vou contratar aquele fiscal lá do Santo Antônio, eu esqueci o nome dele, é o Coroa da Onça, o homem que arrancou a cerca na Tora. O cara foi lá fazer uma cerca sem autorização. Cara, bora, meu filho, cuida, aqui não, aqui tem ordem. E o presidente mandou pau na máquina. Bora trabalhar. Valeu, Zé, um abraço, meu querido, que Deus te abençoe, e por cá tudo tranquilo, viu? Tudo fluindo bem, graças a Deus, e vamos pra cima, viu? Deus no comando.
0: Bora lá, falar da Série B do Campeonato Brasileiro, Ceará 2, Londrina 1, isso começou no sábado, 24ª rodada de 38, Cuiabá 1, Goiás também 1, Ponte Preta 0, Avaí 2, São Bernardo 1, Náutico 1, e Operário 0, Vila Nova 0, Criciúma 0, Fortaleza 2, Atlético de Minas joga hoje às 19h30 contra o Novo Horizontino, já o Sport Recife e América Mineiro joga hoje também às 19h30, amanhã, ainda valendo, viu, pela 24ª rodada. Juventude joga contra o Ceará amanhã às 19h30 e fechando às 19h30 também. E amanhã o Atlético Goiás joga contra o Botafogo de Ribeirão Preto. Vamos ver como é que está a classificação até o momento da Série B. Hoje, se o campeonato terminasse, o Criciúma e o Juventude estariam já na Série A. Lembrando que o regulamento mudou. Antes eram os 4 melhores, hoje são os 2 melhores que entram já diretamente na Série A. O Criciúma tem 44 pontos, Juventude é o segundo colocado com 42. Aí vão disputar, iriam disputar, se terminasse hoje, um play-off. O Vila Nova, o Fortaleza, o Novo Horizontino e o CRB. Analisando, dá mais chance até o sexto colocado. É uma chance a mais, né? Que tá dando. Porque aí jogaria hoje Vila Nova contra o CRB e o Fortaleza contra o Novo Horizontino no play-off. Quem tiver melhor campanha, joga em casa. Mas é uma chance do time se classificar, né? Aí ficam os quatro, aí sim, os dois que passaram direto e mais dois do play-off. Série B, agora a elite do futebol, a Série A. Jogos que aconteceram no sábado, Fluminense 2, Remo 1. Fluminense incrível, depois que o treinador foi dispensado, que assumiu o auxiliar, que é o de base do Fluminense, inclusive foi efetivado agora pela diretoria, o Marcão, que é um tapa-buraco aí, quando os treinadores eram dispensados aí, não renovava o contrato ou lá o que seja. O Fluminense agora não perde. Então, o remédio estava em casa, né? Aí estava trazendo remédio de fora, que não era remédio, era um paliativo. Estou falando do treinador. Fluminense 2, Remo 1. Internacional 0, Atlético Mineiro 0 no sábado. Criciúma 2, Flamengo 1. Cruzeiro 2, Flamengo 1. O Cruzeiro devolveu aquela derrota, só que a derrota que o Flamengo ganhou de 2-1, a última semana passada, eliminou o Cruzeiro da Copa do Brasil, ou seja, eliminou o Cruzeiro da Copa da Libertadores da América, eliminou o Cruzeiro, só o Cruzeiro agora devolveu pelo Campeonato Brasileiro. E isso tirou uma grande chance do Flamengo continuar encostando no Palmeiras. Que no sábado, quando o Flamengo estava ganhando de 1-0, o Flamengo estava assumindo a liderança do Campeonato Brasileiro, mas aí o Cruzeiro de virada 2-1. Então, tirou a derrota que sofreu contra o Flamengo na Libertadores da América. Vitória 0, Bahia 2. Esse jogo que nós comentamos que foi tumulto dentro de campo e tumulto fora de campo, com morte de dois torcedores de ambas as equipes. Bragantino 1, Grêmio 0. Palmeiras 4, Vasco da Gama 1. Chapecoense 1, São Paulo 0. Coritiba 2, Corinthians 1 e Botafogo e Atlético Paranaense joga hoje às 20 horas. E o Santos empatou em casa contra o Mirassol. Santos 1, Mirassol também 1. O Santos jogou com jogador a mais desde os 27 minutos do segundo tempo, mas não conseguiu reverter a situação. Vamos ver como é que está a classificação até o momento do Campeonato Brasileiro. Os quatro melhores é Palmeiras, 51 pontos, Flamengo, 45, olha a diferença, 6 pontos, viu? Flamengo tá dando o título ao Palmeiras. Atlético é o terceiro com 41, Atlético Paranaense, 41, e o Fluminense, olha, o Fluminense já tá, ó, com 41 pontos, é o quarto colocado. Em quinto vem o Cruzeiro e o sexto o Bahia. Os rebaixados hoje seriam Mirassol, Remo, Vasco da Gama e Chapecoense. Esses seriam os rebaixados hoje, que não vai ser rebaixado porque não terminou o Campeonato Brasileiro ainda.
1: Seria se acabasse hoje, né?
0: Acabasse hoje, seriam os rebaixados. E o time grande aí, viu? Time grande aí na zona de rebaixamento. 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E até amanhã, Johnny.
1: Calma aí, rapaz, calma aí. Não vai até amanhã, não. Então, eu aguardei o bloco de esporte, Luciano. Ou eu vou falar com você em off. Se você combinar, a gente dá carga agora. Se você concordar, a gente dá carga agora. Se não combinar, a gente deixa para amanhã no início do programa. Que a gente pega a audiência 100%, né, no início. Tem muita gente que a partir das 3 horas precisa retornar ao trabalho.

0: Sim, seu Luciano Lopes, e aí hoje ou amanhã?
1: Vamos deixar para amanhã, porque merece muito mais.
0: Pronto, então...
1: Essas homenagens que vamos dedicar a essa pessoa, merece muito mais. A gente pegar mais audiência ainda mais.
0: Beleza, então tá combinado. Amanhã a gente inicia o programa do meio-dia com esta homenagem, né? Amanhã você vai saber do que a gente vai falar, rapaz. Aí já tá todo mundo curioso. Cara, vamos falar de que amanhã? Amanhã você vai saber. É só se ligar no programa do meio-dia amanhã, viu? Você que não ouve, já avisa o vizinho. E aí amanhã já fica ligado. Valeu, boa tarde a todos. Fiquem todos com Deus e até daqui a pouquinho.
2: 1:24.
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2: 1:25.
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2: 1:26.
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0: 5 milhões lá, Roblox, Blash, Kiro Little Mario, tá vendo aí, Vera Martins? Eu cheguei cantando aí, viu?
1: Valeu, vamos, gente, muito boa tarde. Agora em Peritiba são 15 horas 10 minutos aqui na 96 Show da Tarde. Tarde gostosa de sol a pino, sol pra cada um hoje, viu? É, previsão aí hoje aí, batendo certinho. Sol predominando aqui em Peritiba, Bahia, Brasil. Vamos seguindo, né? Com esse calorzão, você aí trabalhando, exposto ao sol, se cuide, se proteja. Você, meu amigo do carro, transitando nas estradas de nossa região, uma ótima viagem. Obrigado pela companhia, pela carona maravilhosa. 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Valeu, salve, salve, tô por cá, tô contigo. 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Faça sua encomenda. 15 horas 11 minutos. Vamos de sucesso, vamos de música boa. Hoje é segunda-feira, tá, gente? Segunda-feira gostosa. Cheguei aqui com Gleidson Gavião aqui no nosso Show da Tarde. Pergunta irreverente, super tipo isso.

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0: Forte.
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2: 3 horas e 30 minutos.
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2: 3:31.
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2: 3:33.
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3: 3:36.
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2: 4 horas.
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2: 4 e 1.
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2: 4 e 3.
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2: 4 e 4.
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2: Beleza, bacana, vamos nessa. São 16 horas e 5 minutos, 4 e 5 aqui no 96. Boa tarde, tarde gostosa de sol a pino. Valeu, Diego Pedro em São Paulo, ligado na nossa programação. Valeu, Vadubal. Val do Pão, né? Val do Bar, lá nas Populares Velhas, ligado aí na programação da 96. Valeu, grande Val. Obrigado aí pela companhia, viu? Sintonia da melhor. Falando em Val do Pão, né? Val do Bar. Fala Val do Bar, pai. Agora Val do Pão, você não vende pão, você vende Meropel. Agora Val do Pão já passou, agora é Val do Bar, né? Lá das Populares Velhas. Vai ter o que aí, meu lindo?
3: Troque de marca.
2: Ah, cadê aqui? Deixa-me ver, rapaz.
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2: E aqui, seu Val? Vai ter um torneio de sinuca lá, né? Esse final de semana parece que já tem ralabucho lá, viu? O homem é diferenciado.

Outro dia aqui, segundo torneio de sinuca, né? Baduval, ó, Baduval do Pão. Para as populares, velho, será nos dias 29 a 30, viu? O couro vai comer lá. Início às 9 horas da manhã. Valeu, valeu, jogador. Esse final de semana tem o que lá? Mas será que já vai ter Ralabucho? Parece que vai ter Liquinho por lá, né? Ser esteira apaixonado. Se algum lugar me... São 16 horas, mais 7 minutos. Valeu, bacana. Liquinho, ser esteiro, local Baduval, Bar do Val do Pão, lá nas populares velha. Dia 29 agora, viu? É, rapaz, logo após o torneio. Aí sim. O problema é que horas vai acabar o torneio, viu? Aí Liquinho vai cantar o dia amanhecendo. Valeu, Val, um abraço.

seguindo com o nosso Relax. Alô, Cícero em Itapira Botá, forte abraço. Obrigado aí na nossa programação. Grande Cícero, viu? Diferentão da Bahia. Referência lá em Itapira Botá. É, tem nome. Itapira Botá e toda a nossa região. Grande Cícero. Abraço a você, essa equipe top aí, viu? 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

0: então, se vai poder trocar de coração. Iniciando o nosso relax, hoje um relax diferente aqui, vamos recordar algumas cantigas aqui. Então vamos com Duas Metades, Jorge e Matheus. Boa tarde pra você.
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1: Ah, bom demais, né? Bacana, Ildete, um abraço, Ildete, ligado aí na nossa programação aí, rapaz. Ó, só gente boa aí, Ave Maria. Aí sim, viu, Dona Ildete, um abraço, turma aí. E aqui, deixa eu ver aqui, o grande Léo. Onde foi isso aí, rapaz? É, onde foi isso aí, viu, Dona Ildete? Um abraço, Dona Ildete, turma lá da Batateira. Precisa ir na Batateira, viu? Precisando dar um giro aí, ver a galera. Vou marcar com o Léo Batata, vulgo Jeg, lá ele, né? Vou visitar a rapaziada. Mas vamos lá, vamos de música boa. Tem sucesso bacana pra gente curtir no nosso relax. Tô chegando aqui, ó, com Gustavo Mioto, um feat, né? Com Ana Castela. Esse feat deu o que falar, né, gente? Depois, negócio desandou e vida que segue pra todo mundo. Vamos seguir o fluxo, né? Obrigado pra você que tá em casa, tá de boa, tá esparramado aí no sofá, no tapete, nesse calusão, né? Aí na cama de boa, tudo largado, tudo largada. E ligado na 96. Bom demais, obrigado pela audiência, pela companhia, autoridade, né? Cadê a autoridade? Ai, deixa eu ver aqui, rapaz. Valeu, Matos. Um abraço pra ti, viu? Boa tarde, obrigado pela companhia. Cadê aqui? Manita, lá em Baixa Grande, Aninha. Um abraço pra você, minha amiga. Valeu, essa turma bacana de Baixa Grande, sempre na sintonia. E cadê aqui? Deixa eu ver. Coloca do início essa música aí, produção do Gustavo Mioto, Princesa. Nome desse sucesso aqui no nosso Relax. Os nossos Relax hoje diferente, né? Acordando aqui algumas canções. Com a Gustavo Mioto feat com Ana Castela.
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1: Grande Cícero, Itapira Montar, um abraço, oficina de gestão eletrônica Auto Center. 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
1: 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Bacana, Luan Santana. Linda canção, né? Recordando aqui no nosso Relax. Agora são 16 horas 34 minutos na melhor 96,3. Boa tarde pra você. Chegou agora, aumente o volume aí, vem curtir música boa. Olha a Anitta aí, apareceu a mulher. Jerusa também tá na sintonia, né? Um abraço. Valeu, Jerusa. Obrigado pela companhia, viu? Audiência. 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
2: Ele.
1: Euzinho aqui, ó, comunicando contigo. Vamos lá. Mara, um abraço, boa tarde. Tudo bem, que Deus abençoe. Valeu, Mara, turma lá em Itapira Mutá, Bahia, Brasil.

Vamos nessa, são 16h37, viu, Vera Martins? Cantando, eu sou um fracasso total, viu, mulher? Pô, quase desligo o rádio. Eu gosto muito dessa canção, essa música é muito da hora. São 16h38, vou partir, tá? Muito obrigado pelo carinho, muito obrigado pela audiência. A você que tá aí do outro lado do rádio, minha amiga. Você que tá aí de boa na gamboa, nesse calorzão, né? Tá esparramado aí na sala da sua casa, seu sofá, no tapetão massa aí, de boa. Tá aí na área, né? Ventinho gostoso, brisa bacana. Porque hoje foi um calor, né, gente? Só pra cada um hoje. Semana começou quente. São 16h38. Valeu, obrigado. Amanhã eu volto com a permissão de Deus. Obrigado aí, parceiro Cícero Itapirabutá. Valeu, valeu, salve, salve. 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Cheguei com Israel Novaes, ninguém vai sonhar, né? Pois os nossos sonhos estão escondidos lá, tá? Lá no fundo, né? No oculto. Valeu, gente, tchau, tchau, até amanhã, fiquem todos com Deus. Alô, grande Messias aí, Andaraí, um abraço, ligado aí na programação da Imoré, salve, salve. Ah, Dona Ildete, aí foi ontem na Cigana, né? Eu nem fui na Cigana ontem, viu, mulher? Ontem eu fiquei de boa, tava na casa de Papito, relaxando lá, trocando ideia com Coroa. Passei a tarde com meu Coroa ontem. Mas foi bacana aí na Cigana. Valeu, valeu, um abraço. Uma pena que eu não estive aí, né? Aí ia ver os coligados aí, grande Léo Batata, vulgo Jegue. Tava lá também, o grande Aeronildes, o Rony. E por lá também, ó, o Germário, primo do Zé Peritiba. A tribo tava toda lá. Então vamos lá, música boa, Israel Novaes. E eu tô indo nessa. Mais 20 minutos só das melhores pra você curtir aí. Então senta aí e relaxe.

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0: 4h49.
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0: Cinco e um. 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
2: 5 e 3.
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2: 5 e 5.
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1: 5 e 6.

0: Nossa, passei lá.
1: Chega mais.
2: Hoje, sim.
0: É o hip hop chegando.
1: Faz casa assim. 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
2: É um prazer, irmão.
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4: QSL?

0: e rótulo.
1: Pega a rede, mano.
0: Mas é na verdade, direto da
1: periferia. Presta atenção.

Muito bem, aí Moura FM, voando livre com sucesso. Daqui a pouquinho, né, galera, às 6 da tarde, pinta para você o seu programa Top Brega. Obrigado pelo carinho da companhia. 5:15, Annie Lennox. Why?

0: Muito bem, 5h31, tá aí pra você, Saudade Bonita com Tunai Free Song, né? Ai, More FM, daqui a pouquinho, top brega, viu, galera? 5h32.
1: Ai, More!
2: Oi, Vicentana!
0: Eita, tá aí pra você, a Andra Groovit e a Bela Classic, 5h32.

Muito bem, um alusão aí pra galera de Baixa Grande. Alô, Geane, tá ligadinha com a gente, né, Geane? Alô, galera de Itapira. O povo tá ligado, a galera do Poço Bonito aí. Boa tarde, hein? 5h40. Tá aí mais uma saudade pra você. Você curtiu Roupa Nova, Maré? E agora, Sarah Brackman e a bela Witch Age of Pave. 5h40, daqui a pouquinho, top brega, hein?

0: Eita, nós aí pra você, Saudade Bonita, com John Secada, música Angel. Oh, né? Pois é. Daqui a pouquinho, galera, pinta pra você o seu programa Top Brega, agradecendo o carinho, a companhia da galera que tá na cidade, também pra você em toda a região, se ligando melhor. Alô, meu povo de Miguel Comum, a galera de Morro do Chapéu, Vaza do Poço, Vaza Roça, né? Pediu um job, ah, é! Uma alusão aí também para a galera que está ouvindo a gente lá em Vaza da Roça, Lulaís. Boa noite, dona Edenilma, também a sua mamãe, a galera aí ouvindo a gente, a galera do Sumaré, Tabela, Andaraí. É, todo mundo ligadinho, obrigado pelo carinho da companhia, hein? Lembrando, daqui a pouquinho, pinta para você o seu programa Top Brega, o programa mais brega da sua Aimoré FM. Valeu, galera. Boa noite.
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0: Eita, nós! Boa noite, Piritiba, boa noite, micro-região. Obrigado pelo carinho da companhia. Olha, começando o seu Top Brega, o programa mais brega da sua Maior FM. Suzy Tico de Manguinha está ligado. Alô, Rizalva, galera de Itapuã, tio Lota, alô, também. Vé Matias de Barrigão, já ligou o rádio. É, rapaz, Vé Matias e Dona Ivonice do Mioca. O povo dorme lá na Baixa Verde. Boa noite, velho. Boa noite, Dona Creuza, Bia. Boa noite também, Dona Creuza, lá no Carrasco, Lourival. Alô, Dona Margarida, Zé Botazar, na Chapada, alô, dona Edenilma ouvindo a gente, ela é a sua mãe. Alô, galera do Porto Feliz, né, Márcia, Tabela, o pessoal também do Largo, do Cantinho, todo mundo ligadinho, obrigado pelo carinho da sua companhia, meu povo, em nome de quem? 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Olha, se você caiu, se machucou, tá jogando futebol, se contundiu, né, galera do Grupo Pimenta, é, e a minha toda a galera lá, tá, o pessoal tá ligado no meu programa lá, rapaz, 6 da tarde, o povo todo me ouvindo lá no Grupo Pimenta, muito bem, use a melhor pomada do Brasil, Super Pomada 9 Misturas, possui analgésicos e anti-inflamatórios naturais, que vão eliminar dores na coluna, cansaço, 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É, velho, Bin Laden na Ladeira Vermelha, Jair, todo povo ligado, cadê Jade lá, rapaz, cadê Jade lá? Hoje tem música nova de Jade lá, viu, gurizada? É a música da Coruja.
1: Sou Jade.
0: Sim, a gente sabe que é você. Vem cá, aí o meu programa?
1: Seu programa mata mil.
0: Tá vendo, galera? Mil, viu? Hoje... É o quê?
1: Hoje o Satã.
0: Ah.
1: O radinho tá ligado aqui, viu?
0: Ah, muito bem, deixa ele ligado, né, Luizão? Tapira Montar, todo mundo ligado, Cole, Gabriela, galera de Tapira, povo do Poço Bonito, Bia, galera dos Macacos. É, rapaz, Luiz Airão tá ligado, o homem da banana, viu, rapaz? Hein, Zé?
2: Bota pra torar, Gil Santana, Gil Santana! Você bota pra roubar, rapaz! Você é o cara retado, pra você do chapéu, de Dona Tadeu!
0: Obrigado pela nota!
2: Você gosta de fazer o programa, você sabe trabalhar na rádio, sabe fazer programa para alegrar todo mundo. Até hoje, dia segunda-feira, você não tá com medo de trabalhar, não?
0: Não, tem preguiça, não. Sandra já ligou o rádio, Sandra, liga o rádio, Sandra... 6 e 4, olha, em nome de quem? 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Tá todo mundo ligado. 6 e 5, bora com o Amadão? Olhos Verde. 6 e 5.
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0: Eita, rapaz, hein, Maridete? O povo lá é. Como é o nome? É Laranjeira, né, Maridete? Eu quero conhecer a Laranjeira. Conheço tudo ali, Miguel Comum, né, rapaz? As almas. Machixe. Alô, dona Rita. Alô, mocinha do bar. A galera do Salgado. A Marilene lá do Salgado tá sempre me ouvindo. Pessoal também de Umbuzeiro de Miguel Comum. Tem Umbuzeiro de Mundo Novo. A galera do Cobé, Chapada do Cobé, todo mundo me ouvindo, né, Sara? Eita, Sara também tá ligado. Olha! É, Marizete, tá ligadinha. Esqueci de tocar a toada. Zé Rei me ligou agora. Rapaz, cadê minha toada? Não vai tocar, não, é? Rapaz, um abraço aí pra Zé Rei, tá me ouvindo. A galera lá de Quixabeira, rapaz, tá lá ligado no meu programa. Obrigado pelo carinho da audiência, viu? E lá no Bar da Simone, lá em São José do Rio Jacuípe. É brincadeira, Vera? Simone tá ligada. Simone me mandou mensagem aqui agora. Santana, tô aqui ligada no seu programa. Tati lá em Capim Grosso, tá ligada. Tati, rapaz, não perca o seu programa por nada. Quando chega 6 horas, sai correndo. Esse dia montei num cavalo, saí voado, tava num outro sítio, vim correndo pra lhe ouvir. Rapaz, foi mesmo, foi. Né, Maridete? Maridete lá da Engazeira, viu? Gilton da Barra também tá ligado. Um abraço aí pra toda a galera, viu, Gilton da Barra? Olha aquele mais marquinho, dorme até mais tarde agora, de manhã cedo, eu mando alô. Quer ele dormindo mais marquinho? Dormindo em um cano, igual o velho Matheus do Barrigão. Ele e a velha Ivonícia vem a ronca do lado, o velho do outro. Também agora o povo só tá prestando pra dormir, viu? Rapaz, não faz outra coisa, né, senhora das Cajás? É, a senhora das Cajás também pega no sono, né? Ai, meu Deus, Samário Vaz do Poço tá ligado, Luizão. Deixa eu mandar um Luizão lá pra Alfredo. É, a Laranjeira, eu quero conhecer a Laranjeira. Serra Branca também, do Miguel Comum. O pessoal me ouve, né, Mício da Choca? Eu não conheço, quero conhecer, rapaz. Quero conhecer tudo lá em Miguel Comum, sair batendo perto. Dona Antônia, Léo de Bitu, que eu não conheço Bitu, quero ir em Bitu também, né? Mandei dar uma geral no carro, mandei dar uma pintura, o bicho vai ficar zero, pra poder pegar o bico, né, meu filho? É, cheirinho de carro novo que chama atenção, né? É das gatinhas. Ei, Zé, vá!
1: Hoje o seu Santana, vou lhe dizer, hoje o seu Santana, eu vou lhe falar. Tô aqui no município de Quixabeira, não nego meu natural. De noite você vai fazer o top bega, vai botar pra arrombar.
0: Aê, toada boa da porra, né, Alda Matos, hein, Missa da Soca? Olha, rapaz, o doido do Zica mandando mensagem. Mandou mensagem pra mim de tarde, Missa da Soca, mandando boa noite pra mim, tá doido. Zica não tá bom na cabeça não, rapaz. Também tá velho, né, que Zica tem, Zica por dentro já caiu. Dona Rosinha, não, Rosinha tá nova. Encontrei a Dona Rosinha lá, tomei um susto. A Dona Rosinha mesmo, jovem. Que também casou com Zica. Zica parece que tirou do berço. Dona Rosinha novinha. Olha, por isso que é bom, acaba casar com mulher nova. Eu quero casar com mulher nova também. Não casar com mulher velha, não. Casar com mulher nova. Aí o cara vai ficando velho assim, dizer que a mulher é jovem, né? Ei, Zica. Coitado de Zica, viu? Pediu jovem. Eita, nós, 6h11, aqui demais o Zangico também tá ligado, cacete, Gil Cabeleireiro, professor Maria José, Dona Tuta, Andrique, povo não perde meu programa, rapaz. Eita, lasqueiro, bora! Bora de música, Amado Batista, Folha Seca, que eu nunca vi o povo gostar de Folha Seca. Mas... Ah, rapaz, deixa eu botar o áudio dela, não posso esquecer, ó a alegria dela, ó.
2: Boa noite, acabei de matar a galinha agora.
0: Oh, alegria da gota, coitada. Olha, vovó Bizuí na outra vida era uma raposa. E daquelas bravas comedeiras de galinha, ó.
2: Boa noite, acabei de matar a galinha agora.
0: Ah, alegria da gota, rapaz. Olha, quem fica mais alegre assim é Isola quando vai pegar laranja. Agora, onde diabo ela tá arrumando essa laranja? Eu não sei. Diz que caiu de cima do muro. A laranja tá nascendo no pé de muro, hein, Isola? 6h12.

0: primeiro motivo tu é bom, e outro bom, e outro bom, retalho aí, ó. Volta pra tua rádio, seu Dona Rocha.
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0: rapaz, que o som dessa guitarra é gostoso, né, velho? Rapaz, eita, nós devíamos deixar de tocar o som da guitarra até o final, né? É, chegar no final, plam! É, rapaz. E aí, nós vamos tocar o que agora, Manhã do Brega? Ah, Juninho Play adora, né, Juninho Play? Quando é Manhã do Brega, Juninho Play chega com uma alegria da gota, rapaz. Eita, essas morenas que tem Manhã do Brega, meu filho, nós enche a boca d'água. Ah, vi, mas cada morena. Eita, né, Cajé? Rapaz, olha. Rapaz, coitado de Zica dos miocos, né, rapaz? Só peço pra dormir, Zica, rapaz. Dorme até mais tarde, todo dia. Hoje nem acordou de manhã pra mandar alô pro povo. Né, Jadla? Cadê Jadla?
1: Sou Jade.
0: Ah, muito bem. A galera sabe que é você. E o meu programa é bom?
1: Seu programa mata mil.
0: Tá vendo? Mil. Não esqueça que é mil, né? É, rapaz. Cadê Zé, rapaz? Hein? Ô, Zé. Boa noite, já tomou café?
2: Eu já terminei de tomar café, já terminei.
0: Já
2: terminei de tomar meu café aqui.
0: Comeu o quê?
2: Eu tô falando com você, já terminei já.
0: Comeu o quê?
2: Cozinho com salsicha, um cafezinho com leite nos peitos, é bom,
0: é,
2: né?
0: Bom,
2: bateu um copo de café com leite,
0: entendeu?
2: E aí eu já tomei um café de boa, tô cegado, entendeu?
0: Entendi,
2: entendeu?
0: É.
2: Entendeu disso, entendeu?
0: Entendi, é. Doudinho, entendi. Ô Zé... É, o Vé Matias do Barrigão disse que é pra você cantar que ele quer chorar. O Vé Matias chora nessa, quando toca essa, ele chora nessa retada, né, Zé Matias? Né, Vé Matias? Neguinho lá da padaria também, lá do Bangigo. Neguinho também, quando toca essa, ele chora nessa, rapaz. Zica também chora nessa, né, rapaz? É, rapaz. Essa é de arrombar. Bora! A rocha aí, vai, Zé. O povo lá das lajes tá tudo querendo chorar. O povo das lajes, ah, Zé, nunca mais quer tocar a música que nós chora, vá! Maria. Rio de lágrimas.
3: Vou ganhar essa.

0: aquecida e o endereço dela.
1: Ei, Zé, Paulo de Tarso tá chorando, Silvio Romero tudo chorando, e como é o dele, Silon da Correia da Embasamento, tudo chorando, rapaz. Né, Luciane? Boa noite, o só de um repertório. Luciane aqui no Caldeirão Grande, rapaz. Até, tá vendo? Rapaz, até Luciane aí, coitada, caiu no rio de lágrimas, todo mundo chorando, é, rapaz. E Clóvis tá no Caldeirão. Será que já tá cozido?
2: Rainha do Brega.
1: 6h28, né, velho? Todo mundo chorou, tá vendo, velho? Até Zica tá chorando.

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0: Eita, nós 6h40, boa noite meu povo, obrigado pelo carinho da companhia. Cagé lá do museu, tá ligado? Cagé disse, não perde meu programa por nada, tá certo, Cagé. E Dona Nadir, rapaz, na boiadeira, Dona Nadir, boa noite, Dona Nadir, cortou o cabelo, Dona Nadir, tá ligada, Zé Pacal também, Dona Jaciara lá em Mundo Novo, tá ouvindo meu programa, obrigado pelo carinho da companhia, viu galera? 6h40. Eita, gurizada, tá na hora, né? Jade lá, cantora, música nova pra gurizada, rapá, coruja. Bora, Jade lá, boa noite.
1: Boa noite, de Santana.
0: E ela tá com a vozinha fonhinha, eu acho que você tá gripadinha, viu, Jade lá? Vai cantar coruja, é?
1: Boa noite, de Santana.
0: Tá com a vozinha fonhinha.
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0: Tá vendo o Danival Almeida lá e Miguel Comon, tá ligado? O pessoal dos populares também tá lá no meu programa, tá ligado, viu? A galera da Serra Branca, né, mais ideia? Tinha a galera da Laranjeira, pessoal do Urubu, é, Palmeiras, né, Seivanilton, Dono Zinete, tá ouvindo nós, Fernanda.
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0: Tá vendo? Ah, pai, de vez em cantar mais, já. Você falou chegou, tem uma, mas acho que ela tá gripadinha, tá gripada, não tá, já? A vozinha tá meio fonha, viu? Não é não? Olha! Alô, Dona Deina Palmeirinha também, tá ligado no meu programa, obrigado pelo carinho da audiência. Vanusa lá em Salvador, mandando um alusão pra sua mamãe, Dona Beta, Dona Helene Passo, João Paulo Daco, o povo todo me ouvindo lá no cantinho, no Maçambão, né, Valdemir? Rapaz! Olha, Dona Zana e o povo do Licuri. Olha, em nome de quem? 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E pomada boa da Gota Serena, rapaz. Olha, Douglas em Porto Feliz tá ligado.
2: Bota pra quebrar caba, véi.
0: É, Douglas, rapaz. Deixa eu ver aqui mais. Zica Fofoqueira apareceu. Fala, fofoqueiro. Dorme até 7 da manhã, 7 anos. Pede de 1 de óbvio até 8.
3: Boa noite, meu amigo Rio Santana, apareci, Santana, Zica Fofoqueira apareceu, mandou um alô aí pra Via aí, neném da, do buzeiro aí, da oficina, eu te disse que tava ali assistindo o Toque Brega, rapaz.
0: Muito bem.
3: E a Nelson Treme Treme e Mário Treme Treme, valeu, tchau, tchau, colegão.
0: Aí ele esqueceu de Nuca, rapaz, nunca mais falou de Nuca, né? Também Nuca arrombou com ele, disse que Zica dorme sujo e acorda alegre, ué, coitado de Zica, rapaz. Ô, Zica, escolheu uma ação dessa, vai. Olha, em nome de quem? 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
4: Boa noite, Júlio Santana. Aqui é o Adriano da Fazenda Água Doce, tá aqui em São Paulo. Eu quero que você manda alô pra essa galera da Água Doce aí, galera da Palmeirinha. E pra todos que estão na escuta aí, né? Manda alusão pra Joel, da Água Doce, Marivone, Nenga, pra todos aí. Pra Adela, no Pé da Serra, Dita, Passarinho, Maurina, pra todos que estão na Água Doce aí, né? E na Palmeirinha, para a galera da Palmeirinha. E manda alusão pra Ednei da Fazenda Água Doce, tá aqui em São Paulo, tá no sítio Girassol, não perde o Top Brega. E pro irmão dele, Edmar, que mora em Goiás. Manda alusão pra ele, por gentileza aí, tá bom? Boa segunda-feira. Toca a música de Tairone Cigano aí, tá bom?
0: Olha, 6h44, tá bom. Bora? Olha, é assombração?

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0: pessoas.
1: Eita, nós 6h51. Ô, vovó Bisbilho, tu não disse que porquinho faz comida boa? Porquinho tava almoçando ontem, era no Grupo Pimenta. Cheguei lá pra almoçar ontem no Grupo Pimenta, né? Bater aquele churrasco maravilhoso. Ontem teria a barriga da miséria, viu? Rapaz, comi aquela tão sonhada picanha. E picanha boa da peste. É, o que foi mais que eu comi? Eu comi picanha, coração. Né? Botei um pouquinho. Aquela, bicho, como é o nome? Cupim. Ave Maria, rapaz. Aquele cupim que veio lá na churrascaria do Grupo Pimenta. Meu amigo, você não acha cupim daquele lugar nenhum. Ave Maria, que tava no ponto. Ei, meu irmão, botou quase meio quilo. Aí o prato chega, pufa, afundou. Eita, que eu teria barriga da miséria. É, aí fica o Abizuí, rapaz, dizendo que porque eu faço comida boa. Se fizer, você tá almoçando em casa, almoçando é lá. Luciene, no Caldeirão Grande, manda uma alusão pra Lau Sambador, lá na Associação Panorama, tá certo? Lau Sambador. Seu Ferreira e Thalita, também a sua esposa, né? Ferreira, Denival tá ouvindo a gente. Lá em Miguel Comão e Vobizuí. Fica aí fazendo propaganda enganosa, enganando o povo, dizendo que porque faz comida boa, rapaz, me deixa ver que você é o Vobizuí. É o quê, Vobizuí?
2: Pra região toda, pra meus vizinhos, de longe, de perto, de taberna, todo lugar, terço, maré, tudo, parece que eles tudo estão ouvindo.
1: Pronto, é candidata a vereadora, velho, só pode, né? Ai, meu pai eterno, pouco meu dinheiro acaba, dá de tudo. Cadê tu, Jadma?
3: Boa noite, Jadma. Sou Jadma.
1: Nós sabemos que é você, rapaz. Né não? E o meu programa?
3: Mata mil.
1: Tá vendo? O programa é Nota Mil, viu, Dona Marisa? Mamãe da Júlia lá em Mundo Novo. Bora, Madonna, rocha aí, vá. É, vida cor-de-rosa.

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tá Hilton Vargas, eu vou pedir a lua, galera, fui! Volto amanhã cedo, hein? Antes das 5 da manhã eu tô por aqui com o seu Despertar Chapada. Valeu, Denival Almeida. Meu povo calmonense, a galera de Itapira e toda a região, Piritiba, todo mundo ligadinho. Aquele abraço, obrigado pelo carinho da audiência, galera. E até amanhã, se Deus quiser. Valeu, gente. Daqui a pouquinho, Voz do Brasil.

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1: O chamado de Free Flow permite a passagem de veículos pelos pontos de cobrança sem a necessidade de parada em cancelas ou cabines fiscais.
2: Mobilização por pessoas desaparecidas.
3: Familiares podem doar DNA para auxiliar nas buscas. Pablo Mundim.
4: O DNA do familiar é incluído em bancos de perfis genéticos e pode ser comparado com materiais de pessoas encontradas vivas ou mortas cuja identidade ainda não foi confirmada.
2: Hoje, na apresentação da Voz do Brasil, Luciana Vasconcelos e Luciano Seixas.
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2: Pequenas empresas devem ficar de olho. O número de serviços disponíveis em órgãos do Poder Público Federal deve aumentar. E assim, podem surgir novas oportunidades de negócios.
3: E como funciona? Por meio de plataforma, o órgão público divulga uma necessidade de serviço ou de aquisição de alimentos. E os fornecedores cadastrados podem enviar suas propostas com o preço pelo qual realizariam o trabalho.
2: Quem tem mais informações ao vivo é Gabriela Noronha. Boa noite, Gabriela.
5: Boa noite, Luciano. Boa noite a todos os ouvintes da Voz do Brasil. Boa noite, Luciana. Olha, é isso mesmo. Bancos públicos, Correios e outras entidades federais, como o Fundo Nacional de Desenvolvimento da Educação, o FNDE, vão utilizar a plataforma Contrata Mais Brasil para contratar microempreendedores individuais em serviços de manutenção e pequenos reparos e também outros serviços. Com a assinatura do termo de adesão nesta segunda-feira, as instituições públicas se somam aos demais órgãos federais, como escolas, prefeituras, governos estaduais e também que já utilizam, né, a ferramenta para contratar os serviços. A lista inclui profissionais de diferentes áreas, como explica o ministro do Empreendedorismo, da Microempresa e da Empresa de Pequeno Porte, Paulo Henrique Pereira.
6: É a possibilidade de uma escola contratar o pedreiro, pintor do bairro, que às vezes tem a filha ou o filho estudando na escola, para fazer o serviço público, ao invés de mandar esse dinheiro para uma grande empresa. É um hospital que vai comprar comida de um produtor local, ou uma agência do Banco do Brasil que vai buscar lá a cozinheira para fazer um evento, que é uma empreendedora local, deixando o dinheiro nos territórios, nas localidades.
5: E olha, para participar, o MEI e microempresas devem acessar a plataforma com a conta gov.br, informar o CNPJ, realizar o cadastro no sistema de cadastramento unificado de fornecedores e, quando necessário, selecionar os serviços que oferecem. A partir daí, eles poderão enviar propostas para oportunidades disponíveis em seu município ou região. E a contratação é realizada toda de forma digital e pode ser concluída em até 5 dias após a publicação da demanda pelo órgão público. A secretária-geral do Ministério da Defesa, Sinária Wagner Fredo, conta como o sistema auxilia a contratação de serviço nas Forças Armadas.
7: Há uma conexão com os fornecedores locais para serviços de pequena monta. Então, a partir desse valor, que são aquisições até 13 mil, são feitas essas contratações. E hoje, dessas 390 unidades cadastradas, 148 já fizeram pelo menos uma aquisição.
5: E olha, a plataforma e o formulário de cadastro para fornecedores e órgãos públicos estão disponíveis no endereço oficial contratamaisbrasil.sistema.gov.br. Luciano.
3: Muito obrigada, Gabriela Noronha, pelas informações ao vivo aqui na Voz do Brasil.
2: O governo federal publicou no Diário Oficial resolução que define os segmentos que têm direito a crédito pelo Plano Brasil Soberano.
3: Tem direito a solicitar empréstimos ao BNDES, Banco Nacional de Desenvolvimento Econômico e Social, exportadores afetados pelas tarifas extras impostas pelos Estados Unidos e companhias e fornecedores que estão sofrendo com os conflitos no Oriente Médio.
2: Também podem acessar os recursos, projetos industriais e tecnológicos nas etapas de lavra associadas a beneficiamento, refino ou transformação de minerais.
3: E ainda produtores de fertilizantes e setores industriais de relevância para a balança comercial brasileira.
2: Quem usa o pedágio eletrônico nas rodovias, aquele que você passa sem parar na cancela e efetua o pagamento depois, agora pode acompanhar seus registros por aplicativo.
3: Em um só local, será possível conferir as passagens em pedágios, os valores e até dar uma entrada em contestação.
1: O pedágio eletrônico, chamado de Free Flow, permite a passagem de veículos pelos pontos de cobrança sem a necessidade de parada em cancelas ou cabines fiscais. E a partir de agora, o motorista que usa esse sistema vai poder consultar todos os registros de passagem por meio do aplicativo CNH do Brasil, que tem mais de 81 milhões de usuários. Será possível consultar registros nas rodovias que utilizam o sistema, sejam elas federais ou estaduais.

0: 14 concessionárias já estão integradas à plataforma. O aplicativo envia notificações sobre a cobrança e o motorista tem até 30 dias para pagar pela passagem no pedágio. Mas atenção, o pagamento não é feito pela plataforma. O CNH do Brasil direciona o usuário ao canal disponibilizado pela concessionária. Reportagem Luciana Colares de Holanda.
1: Parentes de desaparecidos contam com a tecnologia para ajudar na localização dessas pessoas.
2: Em todo o país, postos de coleta de DNA do Ministério da Justiça e Segurança Pública estão preparados para receber os familiares que ainda não tenham doado material genético.
1: A doação é simples e aumenta as chances pela busca da pessoa que desapareceu.
3: São 342 postos de coleta disponíveis em todo o país. A coleta é uma forma de ampliar as chances de identificação de pessoas desaparecidas. O secretário nacional de Segurança Pública, Chico Lucas, explica que o DNA do familiar é incluído em bancos de perfis genéticos e pode ser comparado com materiais de pessoas encontradas vivas ou mortas, cuja identidade ainda não foi confirmada.
4: Existe, então, um universo de pessoas que ainda possam ser identificadas. Por quê? Porque muitas vezes os parentes não vão atrás, os parentes não sabem. A amostra só pode ser usada para fins de localização de desaparecidos, porque a pessoa pode ter receio de ser, por exemplo, comparado com um criminal. Então, essa identificação não serve a fins criminais, só civis.
3: Desde 2021, foram 815 identificações de pessoas desaparecidas através dos bancos de DNA. A recomendação é que participem da campanha, preferencialmente familiares biológicos diretos, pai ou mãe, filhos ou irmãos da pessoa desaparecida. Menores de idade também podem participar, acompanhados e autorizados por um responsável. A coleta é simples, feita com um cotonete ou uma pequena esponja na parte interna da bochecha. Não é necessário estar em jejum. Simone de Jesus, da Coordenação de Políticas sobre Pessoas Desaparecidas do Ministério da Justiça, defende que o procedimento ajuda na identificação.
5: Quem tem um familiar desaparecido, que doe seu material, que isso é uma possibilidade muito importante de poder resolver e ter uma resposta numa situação que a gente sabe que é tão desesperadora para todos os familiares.
3: Quem já forneceu DNA em campanhas anteriores não precisa repetir o procedimento. O perfil continua armazenado e pode ser comparado em novos registros. O familiar deve procurar os postos indicados pelo Ministério da Justiça, munidos de documento de identificação, o memorando de encaminhamento da delegacia e, se possível, documentos da pessoa desaparecida. Reportagem Pablo Mundim.
2: Os endereços dos postos de coleta podem ser consultados em gov.br/mj.
1: Escuta, acolhimento e orientação a mulheres em situação de vulnerabilidade.
2: A partir de hoje serão disponibilizados 100 mil teleatendimentos a elas pelo SUS.
1: Conheça os detalhes na reportagem de Graziele Bezerra.
6: O serviço é voltado a mulheres em situação de violência, mães atípicas e mulheres que cuidam de familiares com deficiência ou doenças raras. A expectativa é realizar até 100 mil teleatendimentos por mês a partir desta segunda-feira. As consultas poderão ser agendadas via Meu SUS Digital, como explica a secretária de Atendimento Especial da Saúde do Ministério da Saúde, Ana Luísa Caldas.
7: Essa oferta de maneira remota, de maneira na palma da mão, para a gente facilitar e, de fato, conseguir superar algumas barreiras de acesso. A gente sabe que a gente ainda não consegue ter a capilaridade que a gente gostaria de ter de serviços especializados em todos os territórios nacionais. Então, por que não utilizar também da saúde digital, atendimento remoto, a favor e em prol dessas pessoas no território?
6: Para agendar um atendimento, basta acessar o aplicativo Meu SUS Digital com a conta gov.br, selecionar a opção Acolhe Mais e realizar o cadastro. Em até 24 horas, a paciente receberá o contato da equipe do SUS para escolher a data e o horário da consulta. Cada usuária poderá realizar até 10 sessões, com possibilidade de realizar um novo ciclo quando necessário. Especialistas em saúde mental foram capacitadas para identificar situações de risco em que a paciente esteja, como explica o ministro da Saúde, Alexandre Padilha.
8: Começa com a psicóloga, combinando com aquela mulher, qual que é a palavra que você pode usar.

0: Tá como código para interromper a consulta, se você se sentir em situação de risco, se o agressor passar por aqui, entrar por aqui, né? O papel vai ser acolher e buscar construir um conjunto do cuidado junto ali com o município, junto com a rede local, com as potências que a rede local tem, né?
1: Ao final das sessões, a mulher poderá ser encaminhada para a continuidade do cuidado em um centro de atenção psicossocial ou em um outro serviço da rede. O teleatendimento está disponível de segunda a sexta-feira, das 8 da manhã às 8 da noite, e aos sábados, das 8 da manhã às 2 da tarde. Reportagem Graziele Bezerra.
2: E uma ferramenta digital ajuda quem deseja se livrar do vício em bebidas alcoólicas.
3: Disponível no Meu SUS Digital, o Modera Brasil disponibiliza testes, dicas e informações e pode recomendar ao usuário a procurar ajuda médica.
2: O tratamento para o alcoolismo está disponível no Sistema Único de Saúde.
4: Davi Alves de Souza, morador de Brasília, é filho de um pai alcoólatra e perdeu a mãe aos 7 anos de idade. Ele conta que encontrou na bebida uma forma de preencher o vazio deixado pela mãe. Aos 42 anos, decidiu buscar ajuda para abandonar a dependência.
5: Pedi trabalho, pedi esposa, falei assim, eu não quero mais, eu acho que eu vou conseguir, eu tenho certeza que eu vou conseguir.
4: Dados do Ministério da Saúde apontam que cerca de 20% dos brasileiros com mais de 18 anos ingerem pelo menos 6 doses de álcool em uma única ocasião. O consumo excessivo é um dos principais fatores de risco para diversas doenças. Também provoca prejuízos emocionais e sociais, como lembra a gerente do Centro de Atenção Psicossocial, Álcool e Outras Drogas de Samambaia, Gabriele Tereza de Jesus.
6: Normalmente a família chega um momento que não quer mais, nem os filhos, nem a esposa, então eles vêm na questão do trabalho, deixam de ir ao trabalho ou perdem o emprego, ficam em situação de rua.
4: A ferramenta Modera Brasil, disponível no Meu SUS Digital, oferece meios de prevenção ao uso exagerado de bebidas alcoólicas. O aplicativo permite ao cidadão avaliar o padrão de consumo e recomenda, quando necessário, procurar os serviços da rede pública de saúde. O Modera Brasil foi desenvolvido pela Universidade de São Paulo em parceria com o Ministério da Saúde, como explica a secretária de Atenção Primária à Saúde, Ana Luísa Ferreira Caldas.
7: O aplicativo ele vem como uma ferramenta de autocuidado apoiado para fazer a avaliação do nosso consumo alcoólico enquanto cidadãos, mas também traz diversas ferramentas dentro do próprio aplicativo para educação e saúde, traz o consumo, né, de quanto que custa esse consumo alcoólico que as pessoas acabam utilizando na sociedade de maneira geral, exatamente para a gente poder fazer promoção da saúde, levar o autocuidado apoiado e conhecimento técnico baseado em evidência para a população se sentir também segura com as informações na palma da mão.
4: E para quem precisa de ajuda para enfrentar problemas relacionados ao consumo de álcool, a unidade básica de saúde é a primeira porta de entrada para o cuidado no SUS. As equipes orientam como reduzir ou interromper o consumo e oferecem ainda tratamento de saúde para doenças associadas ao uso de bebidas e, quando necessário, encaminham para um atendimento especializado nos centros de atenção psicossocial, álcool e outras drogas, CAPs. Reportagem Cleide Lopes.
3: A vacinação de crianças e adolescentes menores de 15 anos segue em todo o país até 1º de setembro, dentro da campanha nacional de multivacinação.
2: Pais e também responsáveis devem procurar uma unidade de saúde e levar a caderneta de vacinação em papel ou pelo Meu SUS Digital para conferir se há doses em atraso e manter a proteção contra mais de 20 doenças.
3: No último sábado, o Dia D reforçou a mobilização com atendimento em unidades de saúde, pontos móveis e espaços públicos.
8: Em Brasília, o servidor público Daniel Moreira aproveitou o dia de folga para atualizar a caderneta de vacinação dos filhos.
9: Eu trouxe as crianças para verificar se a cobertura vacinal estava adequada, se não. E aproveitei e também verifiquei se as minhas vacinas estavam em dia.
8: Famílias inteiras reservaram o sábado para ficar em dia com a saúde. Unidades básicas de todo o país abriram as portas para a campanha de multivacinação. O ministro da Saúde, Alexandre Padilha, falou da importância da vacina.
10: Vocês, pais e mães atuais, só não têm paralisia infantil, só não tiveram meningite, só não tiveram sarampo, porque um dia o seu pai e a sua mãe saiu de casa e te levou para vacinar. Hoje a vacina está o ano inteiro lá. Se tiver dificuldade de levar na unidade de saúde, faz uma autorização para tomar a vacina na escola, que as equipes de saúde da família de todo o país vão até as escolas vacinar as crianças. Então tem toda a oportunidade para vacinar, manter sua criança protegida.
8: Por causa do surgimento de um surto de sarampo em vários países das Américas, a vacinação contra a doença está sendo reforçada, como destacou o ministro Alexandre Padilha.
10: Quem é de São Paulo, São Bernardo e Guarulhos, são três cidades que hoje têm pouco mais de 20 casos identificados desde o começo de julho, precisa tomar a vacina do sarampo, mesmo se achar que está com a caderneta atualizada.
8: O dia D de vacinação também atraiu idosos e gestantes aos postos de vacinação. Foi o caso da aposentada Dalva Dourado.
11: Sem as vacinas, não é como que a gente vai se livrar das epidemias, das doenças. Tem que vacinar.
8: Já a bancária Ana Paula Medeiros trouxe o filho e acabou também sendo vacinada.
12: Eu tomei três, todas que estavam em atraso, e aí agora já está tudo em dia.
8: A pequena Maria Clara de Andrade, de 10 anos, resumiu bem o sentimento de estar imunizada.
13: Se você pegar uma doença, pode ser pior do que vacinar, bem pior.
8: A campanha segue até o dia 1º de setembro, com a oferta de 20 vacinas do calendário nacional. A estratégia protege contra doenças graves como meningite, tuberculose, hepatite e cânceres associados ao HPV. Reportagem Luana Karen.
2: Já está disponível para consulta o quarto e último lote da restituição do Imposto de Renda 2026.
3: O valor pode ser creditado na conta do contribuinte até o dia 31 de agosto.
2: A consulta ao lote pode ser feita no portal ou no aplicativo da Receita Federal.
14: A consulta ao quarto lote de restituição do Imposto de Renda à Pessoa Física de 2026 começa nesta segunda-feira, dia 24 de agosto. O lote também inclui restituições residuais de anos anteriores. São 521.935 restituições, que somam quase R$1,240 bilhões. O crédito será realizado em 31 de agosto e é feito somente em conta do titular da declaração. Entre os beneficiados estão contribuintes com prioridade legal, como idosos, pessoas com deficiência ou doença grave e contribuintes cuja a principal fonte de renda seja o magistério. A consulta pode ser feita no portal da Receita Federal, gov.br/Receita Federal, em Meu Imposto de Renda e depois em Consultar Minha Restituição. Também é possível verificar a situação pelo aplicativo da Receita Federal. Se houver pendências na declaração, o contribuinte pode corrigir as informações por meio de uma declaração retificadora. Dilson Santa Fé, para a Voz do Brasil.
3: Foi apresentada esse mês a versão atualizada de uma publicação com o mapeamento de riscos para a prevenção de desastres naturais no país.
2: O texto traz avanços científicos e técnicos das últimas décadas, desde a obra original publicada em 2007.
3: O objetivo é apoiar os municípios na elaboração de planos, projetos e obras de redução de riscos diante dos impactos trazidos pelas mudanças climáticas.
2: Entre elas, o fenômeno do El Niño, que traz impactos como chuvas acima da média na região sul e seca e calor acentuados na porção norte.
3: Foi o que apontou Rodolfo Moura, diretor do Departamento de Mitigação e Prevenção de Risco do Ministério das Cidades.
15: Só é possível atuar nos desastres se a gente conhece o risco. No momento que a gente está vivenciando agora, de crise climática, de possível intensificação dos processos com El Niño que se avizinha. Então a gente entende que é um documento que pode já surtir efeito como um documento que pode trazer ações de prevenção de norte a sul do Brasil.
2: A publicação está disponível no site gov.br/cidades.
3: A música... música brasileira e suas partituras agora na internet.
2: Um espaço onde notas, acordes e melodias que fazem parte da nossa história estão a um clique de distância.
3: O novo portal de partituras amplia o acesso a esse patrimônio musical, colaborando também para o ensino musical brasileiro.
2: Chico Buarque, Tom Jobim, Hermeto Pascoal, nomes da música brasileira que agora têm partituras de suas composições reunidas na plataforma online Partituras Brasileiras. A diretora do Centro de Música da Fundação Nacional de Artes, FUNARTE, Eulícia Esteves, explica o que é possível encontrar no site.
16: Partituras do nosso cancioneiro popular, partituras de música de concerto, de compositores brasileiros, ou seja, é uma plataforma de partituras de compositores nacionais, para várias formações, para orquestras, para bandas e para instrumento solo também.
2: O acervo contempla materiais voltados ao ensino musical. Além das partituras, é possível também conhecer obras da música brasileira em formato digital. Na plataforma, o usuário pode pesquisar em itens como catálogo geral, ensino musical e Bienal da Música Brasileira Contemporânea. Eulícia Esteves, da FUNARTE, destaca quem pode usar o material.
16: Músicos, professores, pesquisadores, amantes da música brasileira de uma forma geral.
2: A plataforma vai permitir o aumento gradual do acervo, como explica o músico, pesquisador e professor Renato Borges.
17: Porque já existe uma quantidade razoável de repertório que é disponibilizado, né, em projetos digitais a tendência é que essa quantidade vai aumentar com o passar do tempo.
2: A pesquisa da partitura pode ser feita pelo nome do compositor, título da obra e formação instrumental, como banda marcial, por exemplo. Também é possível pesquisar por diferentes instrumentos e tipos de voz, como soprano e tenor. O endereço da plataforma é partiturasbrasileiras.funarte.gov.br. Reportagem, Márcia Fernandes.
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2: A lista de espera do programa Universidade para Todos, o ProUni, para o segundo semestre do ano, recebe manifestações de interesse nos dias 26 e 27 de agosto, quarta e quinta-feira.
3: Podem participar os candidatos que não foram pré-selecionados nas chamadas anteriores e aqueles que não conseguiram vaga por falta de formação de turma.
2: O processo é gratuito e deve ser feito pelo Portal Único de Acesso ao Ensino Superior.
3: E essas foram as notícias do governo federal.
2: Uma realização da Secretaria de Comunicação Social da Presidência da República.
3: Com produção da empresa Brasil de Comunicação.
2: Fique agora com as notícias do Poder Judiciário e do Congresso Nacional. Uma boa noite.
3: Boa noite para você. Até amanhã.
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21: Supremo inicia audiência pública para debater a constitucionalidade de dispositivos da lei antifacção.
22: TST discute o controle do uso de banheiro no trabalho.
21: STJ decide que judiciário só pode determinar tratamento pelo SUS no exterior em situações excepcionais.
22: Boa noite, eu sou o Arthur Filho.
21: E eu sou Walter Lima.
22: O Supremo iniciou hoje uma audiência pública para debater a constitucionalidade de dispositivos da lei antifacção.
21: Ao todo, 48 expositores foram admitidos para apresentar argumentos técnicos sobre dispositivos da nova legislação, que são questionados em 4 ações diretas de inconstitucionalidade em tramitação na Corte.
22: Oficialmente denominada Marco Legal do Combate ao Crime Organizado, a lei que entrou em vigor em março alterou o Código Penal, o Código de Processo Penal e outras leis penais.
21: O texto define como facção criminosa o agrupamento de pelo menos 3 pessoas que empreguem violência, grave ameaça ou coação para exercer controle territorial ou social, intimidar a população e autoridades ou atacar serviços estruturais essenciais. A audiência será retomada amanhã pela manhã e se estende na parte da tarde.
22: Judiciário só pode obrigar o SUS a custear tratamento médico no exterior em casos excepcionais, como comprovação de que não há tratamento eficaz disponível no Brasil.
21: Para o STJ, o direito à saúde não garante acesso à melhor tecnologia médica disponível no mundo. Fátima Uchoa.
0: Com esse entendimento, a segunda turma do STJ manteve a negativa do TRF4 para que a União custeasse o transplante intestinal e o tratamento de uma menina de 11 anos em hospital dos Estados Unidos. O ministro relator Marco Aurélio Belize explicou que havia dados técnicos sobre hospitais brasileiros habilitados para o referido transplante. O ministro também ressaltou que a proteção integral assegurada a crianças e adolescentes não afasta a necessidade de observar os critérios técnicos, a organização do SUS e a igualdade na distribuição de recursos, devendo a proteção integral ser harmonizada com a sustentabilidade do sistema e com as escolhas legítimas de política pública.
22: O TST faz audiência pública nesta terça-feira para debater o controle e a limitação do uso de banheiro por empregados durante o trabalho.
21: O assunto diz respeito principalmente a setores específicos como teleatendimento e frigoríficos. Simone Moura.
1: Para muitos trabalhadores, o tempo de trabalho é tão cronometrado que é difícil até ir ao banheiro durante o serviço. Mas essa é uma necessidade básica de qualquer pessoa. Por isso, o assunto virou tema de audiência aqui no TST. O Tribunal Superior do Trabalho quer ouvir trabalhadores, empresários, médicos, para discutir a possibilidade de acordos e convenções coletivas flexibilizarem regras relacionadas ao uso de banheiros em atividades como teleatendimento e frigoríficos. A audiência será realizada às 14h desta terça-feira na sede do TST, com transmissão ao vivo pelo canal do Tribunal no YouTube.
22: Participação dos eleitores é destacada pelo presidente do TSE durante a eleição simulada no Maranhão.
21: O teste reuniu mais de 1000 eleitores e reproduziu as condições de uma eleição real. Vitor Struck.
5: A participação dos eleitores é fundamental para garantir a força e a legitimidade da democracia. A avaliação é do presidente do TSE, ministro Cássio Nunes Marques, que acompanhou uma eleição simulada em Paulino Neves, no Maranhão. A iniciativa, promovida pelo TRE do Maranhão, é acompanhada pelo TSE. Funcionou como um ensaio para as eleições gerais de 2026. A simulação reproduziu as etapas de uma eleição real, desde o primeiro voto até a emissão do boletim de urna no fim do dia. Técnicos e observadores do TSE acompanharam a operação. Segundo o presidente do tribunal, o uso da tecnologia na justiça eleitoral tem como objetivo garantir que a vontade do eleitor seja registrada de forma exata, transparente e segura.
23: A tecnologia, para essa justiça especializada, nunca representou um fim em si mesmo, mas sim o meio pelo qual garantimos que a vontade do eleitor seja registrada de forma exata, transparente e inviolável.
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22: A você uma boa noite.
21: E até amanhã.
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25: Eu sou Paula Groba.
26: E eu sou Ricardo Nakaoka.
25: E estes são os destaques de hoje do Jornal do Senado, que começa agora.
26: Fim da escala 6x1 é defendida em sessão de homenagem ao Tribunal Superior do Trabalho.
25: PEC com mudanças na segurança pública chega ao Senado.
26: Campanha mobiliza familiares de desaparecidos para coleta de DNA.
25: Boa noite.
26: Boa noite.
25: O mundo do trabalho mudou, os desafios também. A inteligência artificial, a automação e as plataformas digitais estão transformando profissões, jornadas e relações entre trabalhadores e empregadores. Em meio a tantas mudanças, velhos problemas permanecem, mas ganham novas formas.
26: Uma sessão especial do Senado celebrou nesta segunda-feira os 80 anos do Tribunal Superior do Trabalho. Durante o evento, parlamentares e representantes da Justiça Trabalhista defenderam o fim da escala 6x1 e o combate à precarização no mercado. mercado laboral. A repórter Marcela Diniz traz os detalhes.
4: Em 1946, o então Conselho Nacional do Trabalho passou a integrar oficialmente o Poder Judiciário e a se chamar Tribunal Superior do Trabalho. De lá até hoje, muita coisa mudou nas relações entre patrões e empregados. Terceirização, trabalho intermitente e outros tipos de contrato que não abrangem direitos que eram consagrados em outros tempos, como férias remuneradas e auxílio-doença. A tecnologia também impactou o mundo laboral. Diante dessa realidade, a Justiça do Trabalho precisa compreender os novos cenários e assegurar proteção ao elo mais fraco, o trabalhador. O presidente do TST, ministro Luiz Felipe Vieira de Mello Filho, comentou esse desafio.
6: A inteligência artificial, a automação, a economia digital e o trabalho intermediado por plataformas já fazem parte da realidade de milhões de pessoas. A própria noção de tempo e local de trabalho passa por profundas mudanças. A velha exploração do trabalho assume novas faces e desafia, cotidianamente, o mistério de distribuir justiça social.
4: O senador Paulo Paim, do PT do Rio Grande do Sul, defendeu que o Congresso aprove leis que garantam proteção trabalhista e o direito de viver para além do trabalho.
7: É urgente que o Brasil ponha o fim da escala 6x1 e promova a redução da jornada de trabalho para 40 horas semanais sem redução salarial. Isso é modernizar as relações de trabalho.
4: Ministros do TST já defenderam publicamente a aprovação da proposta de emenda à Constituição que acaba com a escala 6x1 e reduz a jornada máxima para 40 horas semanais. A PEC está na Comissão de Constituição e Justiça do Senado.
25: O Senado analisa o projeto de lei que torna obrigatória a realização do teste do bafômetro ou exames toxicológicos para todos os condutores envolvidos em acidentes de trânsito.
26: A proposta também estabelece que o crime de homicídio culposo ao volante sob efeito de álcool ou drogas seja inafiançável. A reportagem é de Bruno Lourenço.
9: O projeto torna obrigatória a testagem de alcoolemia ou de outras substâncias psicoativas em motoristas envolvidos em sinistros. O autor, senador Fabiano Contarato, do PT do Espírito Santo, que já foi delegado, afirma que a medida busca evitar dúvidas na perícia e agilizar a identificação de casos de embriaguez logo após a ocorrência.
10: O que o projeto faz é que, em estado flagrancial, ele vai ser preso em flagrante. Aí o juiz, na audiência de custódia, é que vai avaliar se ele vai manter a prisão em flagrante ou se ele vai converter a prisão em flagrante preventivo.
9: Além da testagem compulsória, a proposta veda a concessão de fiança nos casos em que o motorista alcoolizado ou drogado causar a morte de outra pessoa. A medida já foi aprovada na Comissão de Segurança Pública.
25: E a segurança pública pode ganhar novas regras diretamente na Constituição. A chamada PEC da Segurança Pública começa a avançar no Senado após ser enviada à Comissão de Constituição e Justiça. Entre outros pontos, a proposta prevê maior integração das ações de segurança entre União, estados e municípios.
26: Com a escolha de um relator, o texto poderá entrar na fase de discussão. Os detalhes com o repórter Herman Kulitz.
11: A chamada PEC da Segurança Pública busca modificar a Constituição com o objetivo de combater com mais rigor o crime organizado, de ampliar a atuação da Polícia Federal, de criar polícias municipais, de aumentar os recursos para a segurança pública e para o sistema penitenciário, além de trazer outras medidas que ajudem no enfrentamento da criminalidade. Como destacou o relator da proposta, senador Rogério Carvalho, do PT de Sergipe.
12: Para que a gente possa aprovar definitivamente uma emenda constitucional que defina claramente o financiamento do sistema prisional brasileiro, que a gente possa integrar os órgãos de segurança pública, municipais, estaduais e federal, que a gente possa integrar as inteligências e com isso ter mais financiamento e mais gestão da segurança pública, responsabilizando todos os entes federados e assim garantir ao povo brasileiro direito à segurança, à liberdade de ir e vir.
11: Após análise na comissão, o texto poderá seguir para o plenário do Senado, onde precisará de pelo menos 49 votos favoráveis em dois turnos para ser aprovada.
25: E familiares de pessoas desaparecidas podem procurar até a próxima sexta-feira pontos de coleta em todo o país para fornecer o material genético.
26: O DNA poderá ser comparado com bancos de dados e auxiliar na identificação e localização de desaparecidos. Repórter Rodrigo Rezende.
27: Até a próxima sexta-feira, 28 de agosto, familiares de pessoas desaparecidas podem entrar em contato com as secretarias de segurança dos 26 estados do país e do Distrito Federal para que profissionais façam a coleta de DNA e outros materiais que

0: e mais de 55 mil são crianças. Onde estão nossas crianças?
1: A coleta de DNA é indolor e deve ser preferencialmente feita por familiares de primeiro grau da pessoa desaparecida, caso de pai, mãe, filhos ou irmãos. Para mais informações, acesse gov.br/mj.
2: O projeto que transforma em lei o mapa do caminho para zerar o desmatamento e fazer a transição energética no Brasil está em análise nas comissões do Senado.
3: A ideia de mapa do caminho foi apresentada pelo Brasil na COP30 no ano passado em Belém. Repórter César Mendes.
4: O projeto do senador Beto Faro, do PT do Pará, inclui na Política Nacional sobre Mudança do Clima os mapas para uma transição justa à economia de baixo carbono e para o desmatamento zero. Segundo o autor, a medida transforma essas diretrizes em política de Estado e pode servir de referência a outros países em desenvolvimento. O climatologista Carlos Nobre também defende ações de restauração florestal em grande

0: E candidatos. A repórter Patrícia Oliveira explica.
1: O fundo eleitoral é formado por dinheiro público e é destinado apenas para as campanhas em ano de eleições. Em 2026, dos quase 5 bilhões de reais para os 30 partidos registrados no TSE, o PL é que vai ficar com a maior fatia, cerca de 882 milhões de reais. A divisão leva em conta o tamanho das bancadas na Câmara e os votos recebidos pelos partidos na eleição anterior para deputado federal. Também considera a representação no Senado e 2% são divididos igualmente entre todas as legendas. Os partidos definem como distribuir a sua parcela entre os candidatos, como explica o cientista político Rafael Favetti.
2: Os partidos, a rigor, podem usar livremente, tal qual a sua diretoria executiva queira usar na campanha. Porém, os partidos prestam contas à Justiça Eleitoral terminadas as eleições.
1: O eleitor pode

0: em rápida aprovação de propostas que ampliam o controle sanitário e as punições para fraudes e publicidade enganosa em torno dos suplementos alimentares. Os três projetos de lei foram recomendados pelo grupo de trabalho que ele coordenou na Câmara dos Deputados, já tiveram o regime de urgência aprovado e, portanto, estão prontos para votação no plenário. Além de criminalização e aumento de multa diante de irregularidades, as propostas têm foco em segurança alimentar.
1: Nós temos a grande chance de ter uma legislação moderna, de referência internacional, na medida que nós procuramos enxergar todos os mercados mundiais que comercializam.

0: Segurança privada substituam a cota de aprendizes pela concessão de bolsas preparatórias a esses jovens.
1: Rodrigo Valadares explica que o projeto reduz para 19 anos a idade mínima para atuação como vigilante de quem comprovar a prestação do serviço militar e dispensa. Para ele, a medida amplia a inserção de ex-militares no mercado de trabalho e reduz a vulnerabilidade desses jovens.
2: Votação.
0: O projeto que amplia o reconhecimento de profissionais da radiologia foi alterado na Câmara e retorna ao Senado para análise das modificações. Saiba mais com a repórter Sofia Peçanha.
3: A Comissão de Constituição e Justiça aprovou o projeto que atualiza a regulamentação das profissões de técnico e tecnólogo em radiologia e de bacharel em ciências radiológicas. A proposta, já aprovada pelo Senado, altera a lei que regula o exercício das profissões da área desde 1985. Entre as mudanças está o reconhecimento formal das categorias de bacharel, tecnólogo e técnico em radiologia, além da ampliação das áreas de atuação profissional. O texto busca adequar a legislação às novas tecnologias utilizadas em exames e tratamentos de saúde, além de atividades industriais e de segurança que utilizam radiação. O projeto já havia sido aprovado.

0: 40% do valor do frete.
1: De acordo com André Abdon, a prorrogação ajuda a reduzir os custos de transporte e dá mais segurança para empresas planejarem investimentos nas duas regiões. O benefício vale para a navegação entre portos brasileiros e para o transporte por rios e lagos.
2: Economia.
0: Afonso Florence, do PT da Bahia, assina projeto que cria a Lei de Proteção da Soberania Econômica Nacional contra sanções estrangeiras. A proposta proíbe que sanções unilaterais impostas por outros países produzam efeitos no Brasil.
1: De acordo com Afonso Florence, a medida protege a autonomia do país e impede o encerramento injustificado de contas bancárias e contratos por exigências externas.

0: creches, asilos, orfanatos, monastérios, seminários e comunidades terapêuticas sem fins lucrativos geridas por essas organizações.
1: Agricultura.
2: Uma comissão aprovou o projeto que institui incentivos à geração de energia limpa em assentamentos da reforma agrária. A repórter Maria Neves tem mais detalhes.
3: A Comissão de Minas e Energia da Câmara aprovou o projeto do deputado Mercinho Lucena, do PSD da Paraíba, que cria incentivos para a geração de energia elétrica de fontes renováveis em áreas da União destinadas à reforma agrária. Pelo texto, poderão se beneficiar da lei pessoas físicas ou jurídicas organizadas em cooperativas e associações que representem assentados. Para viabilizar a geração de energia limpa nos assentamentos, a proposta assegura acesso prioritário a linhas de financiamento em bancos públicos e prioridade no licenciamento de obras de rede elétrica. O projeto também permite que o excedente de energia de microgeração e de minigeração distribuída seja adquirido por distribuidoras ou órgãos públicos. De acordo com o relator, deputado Júlio Lopes, do PP do Rio de Janeiro, o projeto cria a possibilidade para que cerca de 1 milhão de famílias acessem ao cooperativismo e ao associativismo rural.
4: É um projeto que tem um mérito muito especial de dar àquelas pessoas que estão em áreas destinadas à reforma agrária. Portanto, pessoas que não têm propriedade, que não têm terra, que não têm outras possibilidades de desenvolverem projetos de energia e, a partir desses projetos, terem uma capitalização, terem uma renda. E eu entendi que isso será de grande valia para a capitalização dessas áreas mais pobres do Brasil, ajudando essas populações menos assistidas.
3: O projeto, que cria incentivos para a geração de energia renovável em assentamentos da reforma agrária, ainda será analisado pelas comissões de Agricultura, de Finanças e Tributação e de Constituição e Justiça. Da Rádio Câmara de Brasília, Maria Neves.
0: Marcelo Moraes, do PL do Rio Grande do Sul, é favorável ao projeto que atualiza as regras do crédito fundiário para a compra de imóveis rurais. Segundo o deputado, a proposta torna a política de acesso à terra mais justa ao considerar as diferenças de preços entre as regiões do país.
2: Marcelo Moraes afirma que os limites atuais estão defasados e dificultam o acesso de agricultores familiares ao programa. Para ele, a medida fortalece o crédito fundiário, amplia a inclusão produtiva e contribui para o desenvolvimento regional e a segurança alimentar.
1: Esporte.
0: Arthur Oliveira Maia, do União da Bahia, é autor da proposta que proíbe a publicidade, a propaganda e o patrocínio de apostas de cota fixa, as chamadas bets, em todo o país. O projeto ainda veda a contratação de influenciadores, atletas e celebridades para divulgar as apostas.
2: O texto proíbe também o patrocínio de eventos e a utilização de marcas de bets em estádios, arenas e outras instalações. Arthur Oliveira Maia acrescenta que 20% da área de exposição das plataformas de apostas deve ser destinada a alerta sobre os riscos do jogo.
1: Ciência e tecnologia.
0: Fernanda Coelho Filho, do União de Pernambuco, solicita a criação da Frente Parlamentar em Defesa do Programa Espacial Brasileiro. O deputado entende...

0: de que o colegiado pode colaborar com a formulação de políticas públicas voltadas para o setor espacial e de inovação tecnológica.
1: Fernando Coelho Filho afirma que a iniciativa visa fortalecer a soberania nacional com o desenvolvimento de programas em telecomunicações e monitoramento climático e territorial. Ele argumenta que a frente vai atuar para garantir recursos orçamentários para o setor.
0: Antônio Doido, do MDB do Pará, celebra a aprovação na Câmara de projeto que impede o bloqueio de recursos do Fundo de Universalização dos Serviços de Telecomunicações. Ele ressalta a importância do FUST no financiamento de ações para ampliar o acesso à internet no país.
1: Antônio Doido avalia que a medida pode assegurar mais recursos para levar internet de qualidade a escolas públicas, áreas rurais e comunidades que ainda não têm atendimento adequado. O texto também prevê mais investimentos para a infraestrutura das próprias operadoras.
0: Juscelino Filho, do Maranhão, é favorável ao projeto que estabelece novas regras para o compartilhamento de postes de energia elétrica por empresas de telecomunicações. A proposta busca ampliar a organização das redes e garantir acesso isonômico à infraestrutura.
1: O texto atribui à ANEEL e à Anatel a definição das regras técnicas e econômicas do compartilhamento e prevê prazo de 5 anos para regularizar ocupações irregulares. A proposta, que tem o apoio de Juscelino Filho, também incentiva a modernização da infraestrutura.
2: Segurança Pública.
0: Mário Frias, do PL de São Paulo, defende ampliar o prazo da prisão temporária em investigações de organizações criminosas e associações criminosas de alta complexidade. A medida vale para casos que dependam de provas como quebras de sigilo e análise de dados digitais.
1: Pela proposta, a prisão temporária poderá durar até 40 dias, com possibilidade de prorrogação por igual período, mediante decisão judicial fundamentada. Segundo Mário Frias, o texto também estabelece prazo de 30 dias para o Ministério Público se manifestar após a conclusão do inquérito.
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2: Justiça.
0: Felipe Francischini, do Podemos, do Paraná, quer reforçar a proteção patrimonial da mulher na dissolução do casamento ou da união estável. Ele defende que medidas de bloqueio e proteção de bens não poderão atingir imóveis ou outros bens dados como garantia em financiamentos.
1: Felipe Francischini afirma que a medida evita que bens que ainda pertencem juridicamente ao banco ou a outro credor sejam incluídos na proteção patrimonial. Segundo o deputado, a intenção é assegurar que as medidas incidam apenas sobre bens efetivamente disponíveis.
2: Últimas notícias.
0: O jornal Câmara dos Deputados irá a Salvador nesta sexta-feira para mais uma gravação itinerante da Voz do Brasil nos estúdios de emissoras da Rede Câmara de Rádio.
1: Lado a lado, um âncora da Rádio Câmara de Brasília e um âncora da emissora local vão apresentar as principais notícias do dia. O programa gravado em Salvador irá ao ar na próxima segunda, dia 31.
0: Termina agora o jornal Câmara dos Deputados, produzido pela Rádio Câmara, com trabalhos técnicos de Everson Urani e apresentação de Márcio Aquiles Sardi e Val Monteiro. Boa noite.
1: Uma ótima noite. Você fica agora com o Minuto do TCU.
2: Minuto do TCU.
4: No dia 1º de setembro, o Tribunal de Contas da União vai realizar painel para debater os desafios do transporte público no Brasil. O encontro vai tratar de problemas que afetam diretamente os passageiros, como o aumento do preço das passagens e as dificuldades para financiar o transporte coletivo. Também estarão em discussão a tarifa zero, a redução das emissões de poluentes e o novo marco legal do transporte público, aprovado em junho deste ano. O painel vai reunir representantes do governo, empresas, universidades, organizações da sociedade civil e especialistas internacionais. O evento é aberto a todos os interessados.
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0: Muito bem, gente, em Curitiba são 20 horas e 10 minutos. Muito boa noite para você, muito boa noite você das roças, dos povoados, né, das fazendas. Muito obrigado dos sítios, muito obrigado pelo seu carinho, pela sua audiência. Valeu essa galera massa aí de Andaraí, Sumaré, Miguel Calmon, França. Muito obrigado pelo carinho de todos vocês e também sinta-se abraçados vocês aí, os nossos ouvintes que escuta a Aimoré FM pelo aplicativo. Valeu, tamo junto!
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0: Pra minha amiga Márcia Oliveira, lá na mistura de baixo, tá? Na escuta da Aimoré FM. Alô, Márcia, boa noite, minha amiga, tamo junto. Minha amiga Jerusa, meu amigo Euvaldo, lá da Fazenda Riacho dos Patos, minha amiga Rosinha, da Chapada de Porto Feliz, minha amiga Sirlene, lá do Cobé, minha amiga Suzanete, lá do Angico de Mairi. Forte abraço pra cada um de vocês aí, tá bom? Uma ótima noite, valeu! Olha só, gente, em Curitiba são 20 horas e 11 minutos. 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Muito bem, gente, em Curitiba são 20 horas e 12 minutos. Tenha uma ótima noite para vocês.

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